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1: Até as 10 da noite você curte essa segunda parte legal. Agora 9:03, turma do pagode, horas iguais. Boa noite pra você.

0: Pô, legal demais, 9h11 aqui na Nova, depois de curtir Glória Groove e a turma do Pagode. A melhor programação pra você aqui na maior.
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0: 24 horas de música boa pra você. Guga Nandes. Apaixonei de vez. 9h11.

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1: Olha, agora são 9h18 aqui na 9. Esse foi o som do Vou Pro Sereno, Na Boca do Povo, Guga Nandes, Apaixonei de Vez. Um abraço pra Sandra Cristina, tá passando por aqui. A Marli Francisca também tá ligada. Um abraço pro Vieira. Um abraço pro Edinaldo Lima, tá passando por aqui. Abraço pro Maciel de Oliveira também, o Josias. Ele que é palmeirense, tá ligado com a gente. Abraço. Um abraço pro Fernandes também, pro Abrantes, pra Lourdes. Abraço pro Genilson, grande Genilson Lima, falando assim: Adriano, eu tô querendo desligar o rádio pra dormir, amanhã eu levanto às 5 da manhã e você não tá deixando, só tá tocando música boa. Então faz o seguinte, eu vou abaixar um pouquinho o rádio, vou deitar, mas rola um som de Sorriso Maroto e o Dilcinho pra gente aí? Claro, ô Genilson, abraço pra você, bom descanso, bom trabalho, boa semana, e rola aí, ó, Dilcinho, Sorriso Maroto, Pouco a Pouco. Agora são 9h19, hein?

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1: Ficou legal demais esse som do Panda, Humberto e Ronaldo, Ícaro e Gilmar, 12 horas pra você acreditar. Agora são 9h28 aqui na Nova, 9h28. Você curtiu Mumuzinho com Sem Vestígios, Dilcinho Sorriso Maroto, Pouco a Pouco, pra galera que tá curtindo a Nova Maior e a Melhor. Quero mandar um abraço pra galera que tá aqui curtindo nesse finalzinho de feriado, João Cordeiro, o Sérgio também tá passando por aqui, Lafayette, o Roberto, valeu, obrigado pelo carinho, pela audiência e companhia. Essa galera top curtindo a Nova Maior e a Melhor. 98454-1735. Quero ouvir sua voz aqui na Nova. Cadê você, hein? Pra participar com a gente, mandar aquele salve legal pra galera que já tá indo dormir, né? 9h29, mais meia hora de programa pra você curtir a melhor música aqui na Nova FM.
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3: É isso aí, 9h36. A galera tá falando assim, Adriano, olha, ó, tô indo dormir, descansar, mas a nossa playlist foi a Nova FM. Parabéns pelo programa. Magnífico, pô, obrigado. 9h36 aqui na Nova, curtindo aí Ferrugem e Bruno Cardoso, é natural. Essa vibe gostosa, vibe da Nova de segunda a sábado, sempre a partir das 6, você curte essa programação especial e eu vou estar com vocês aqui mais uma semana, porque o Rafinha tá de férias, tá descansando e eu vou ficar com vocês aqui fazendo essa vibe acontecer.
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0: Agora faltando 14 minutos, faltando 14 para as 10. Esse é o som do De Propósito, Tô Sentindo Falta, a Vini Vini. Abrindo com o som do Pixote, A Culpa é do Coração. Claro, o coração, quando pulsa forte, é porque tá ligado na Nova FM, curtindo a maior e a melhor. Ótima noite de segunda-feira, boa semana para você. Até às 10, eu vou ficar com você. Posso continuar com você nessa noite aqui na Vibe da Nova? Então tá bom.
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0: que coisa boa, você curtindo, você ligado, você interligado com a gente aqui na Nova FM, Cortina Maior e a Melhor. A Margarete Veríssimo falou assim: Adriano, o programa tá fenomenal, tá igual a música do Vulpo Sereno, Matheus Cauã, Simone Mendes, Meu Silêncio. E quem tá ligada com a gente, tá curtindo, é a Juscéia, lá em Sena do Cortes. Um beijo pra você, tá bom, Juscéia? Muito obrigado pelo carinho, muito obrigado pela companhia e sempre sintonia aqui na Nova, curtindo a vibe. Até às 10, tem muita música boa pra você.
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0: Aquela vibe gostosa, agora faltando 8 pras 10.
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Ficou legal demais o som do Suel com Ferrugem, Desejo e o Medo. Felipe Rodrigo, Banquinho, você ouviu Jorge Matheus. 5 regras. Vou ficando por aqui. Forte abraço. Ótima noite para você amanhã. Eu volto, claro, a partir das 6 da tarde com mais vibe da nova para você. Aquele beijo para você. Boa semana. Tranquilo demais. Curte bastante. Aproveita, trabalha, porque a nossa noite é aquela especial, aquela vibe que você encontra só aqui na Nova FM, tá bom? Um beijo pra você, Marília Mendonça, ausência, a gente fecha o programa de hoje, tá certo? Daqui a pouco tem aquela madrugada gostosa aqui na Nova. Beijão pra você, tchau! 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
1: Bom dia, meu amigo, bom dia, meu irmão, bom dia, família. Bom dia, trabalhadores e trabalhadoras, viajantes, motoristas, orações e preces aos aniversariantes. Que Deus ilumine a vida, abençoe os passos, continue conduzindo, protegendo os doentes, enfermos, famílias enlutadas, os idosos, os que estão recuperando a sua saúde, sua autoestima, sua vida, nos hospitais da nossa região, nos presídios, nas APACs, nos centros de reabilitação, nas casas de saúde. Catequistas e catequizandos, grande abraço, bênçãos de Deus aos membros dos nossos grupos de reflexão, que o Senhor continue iluminando, guiando, e que a palavra, a profecia de Daniel, continue aquecendo o coração para o testemunho e a vivência da fé. Prezado ouvinte, querida família, hoje celebramos a festa da Natividade de Nossa Senhora. Esta festa foi introduzida pelo Papa Sérgio I no século VII, seguindo a tradição vinda do Oriente. Mais que o aniversário de Nossa Senhora, a festa da sua natividade celebra o nascimento teológico, quando ela surgiu para o mundo e partiu do seu sim e do seu compromisso que assumiu com Deus, mas também com toda a humanidade. Como todas as festas e solenidades dedicadas a Nossa Senhora, esta também tem muito a nos ensinar. Dentre os ensinamentos, destaca-se a participação que Maria teve na história da salvação. Essa festa está estritamente ligada à vinda do Messias. Também, essa é o momento de celebrar, de festejar, como promessa, preparação e fruto de salvação, afirma o Missal Romano. Embora seja a festa da sua natividade, ela não aparece diretamente, não tem visibilidade, mas traz visibilidade ao mundo através do Filho de Deus, Jesus Cristo, que significa Deus salva. Assim, Maria é importante colaboradora na história da salvação, porque gerou no seu ventre e deu à luz aquele que salva. Se ela deu à luz aquele que é a luz do mundo, não temos dúvida de que ela também é uma personagem iluminada. Reze comigo a oração deste dia. Abri, Senhor, os tesouros da graça celeste para os vossos servos e servas, e assim como a maternidade de Maria foi a aurora da salvação, a festa do seu nascimento nos conceda o aumento da paz. Ó nosso Senhor Jesus Cristo, vosso Filho que é Deus, e convosco vive e reina na unidade do Espírito Santo por todos os séculos dos séculos. Amém. Primeira música, Padre Zezinho, Palavras que não passam.

Prezado ouvinte, querida família, o evangelho de hoje, São Mateus capítulo 1, versículos de 1 a 16 e de 18 ao 23. Livro da origem de Jesus Cristo, filho de Davi, filho de Abraão. Abraão gerou Isaque, Isaque gerou Jacó, Jacó gerou Judá e seus irmãos. Judá gerou

Fares e Zara, cuja mãe era Tamar. Fares gerou Esrom, Esrom gerou Arã, Arã gerou Aminadab, Aminadab gerou Naassão, Naassão gerou Salmão, Salmão gerou Boaz, cuja mãe era Raabe. Boaz gerou Obed, cuja mãe era Rute. Obed gerou José, Jessé, Jessé gerou Davi, Davi gerou Salomão, daquela que tinha sido a mulher de Urias. Salomão gerou Roboão, Roboão gerou Abias, Abias gerou Asa, Asa gerou Josafá, Josafá gerou Jorão, Jorão gerou Ozias, Ozias gerou Joatão, Joatão gerou Acás, Acás gerou Ezequias, Ezequias gerou Manassés, Manassés gerou Amon, Amon gerou Josias, Josias gerou Jeconias e seus irmãos no tempo do exílio da Babilônia. Depois do exílio da Babilônia, Jeconias gerou Salatiel, Salatiel gerou Zorobabel, Zorobabel gerou Abiúde, Abiúde gerou Eliaquim, Eliaquim gerou Azor, Azor gerou Sadoque, Sadoque gerou Aquim, Aquim gerou Eliúde, Eliúde gerou Eleazar, Eleazar gerou Matã, Matã gerou Jacó, Jacó gerou José, esposo de Maria, da qual nasceu Jesus, que é chamado o Cristo. A origem de Jesus Cristo foi assim: Maria, sua mãe, estava prometida em casamento a José, e antes de viverem juntos, ela ficou grávida pela ação do Espírito Santo. José, seu marido, era justo, e não querendo denunciá-la, resolveu abandonar Maria em segredo. Enquanto José pensava nisso, eis que o anjo do Senhor apareceu-lhe em sonho e lhe disse: José, filho de Davi, não tenhas medo de receber Maria como tua esposa, porque ela concebeu pela ação do Espírito Santo. Ela dará à luz um filho, e tu lhe dará o nome de Jesus, pois ele vai salvar o seu povo dos seus pecados. Tudo isso aconteceu para se cumprir o que o Senhor havia dito pelo profeta: eis que a virgem conceberá e dará à luz um filho. Ele será chamado pelo nome de Emanuel, que significa Deus está conosco. Palavra da salvação. Glória a vós, Senhor. Prezado ouvinte, querida família, a todos o Pai contemplou com seu amor desde sempre. Chamou-os à salvação, a serem conforme a imagem de seu Filho, como o primogênito numa multidão de irmãos. Humanidade, multidão de irmãos, a partir de seu eterno Filho. Assim, multidão de filhos e filhas seus. E para isso acontecer, pela ação do Espírito Santo, no consentimento e parceria de Maria, o Pai lhe concede conceber e dar à luz um filho. Seu nome será Jesus, ou Salvador, pois vem salvar o seu povo de todos os seus pecados. É o Messias prometido, é o Deus da esperança. Hoje comemoramos o nascimento de Maria, dentre todas as mulheres, a escolhida, a preservada, a preparada para ser a mãe do Messias, tão esperado por toda a humanidade. Seu nascimento é a aurora a anunciar a vinda do Sol Jesus, que lhe deu a vida e dela acolheu a vida da humanidade e vem ser luz para ela e todos nós. Pai nosso que estais no céu, santificado seja o vosso nome. Venha a nós o vosso reino. Seja feita a vossa vontade, assim na terra como no céu. O pão nosso de cada dia nos dai hoje. Perdoai as nossas ofensas, assim como nós perdoamos a quem nos tem ofendido.

Não nos deixeis cair em tentação, mas livrai-nos do mal. Amém. Prezada família, caro ouvinte, nossa programação Paróquia de São Lourenço. Lembrando sempre que de segunda a sexta-feira, nossa missa na Igreja Matriz de São Lourenço às 18h10, missa transmitida. Hoje, às 16 horas, missa no Lar São Vicente de Paulo. Amanhã, quarta-feira, 6 horas da manhã, missa no Hospital César Leite. E às 19h30 horas, missas nas comunidades São Vicente e São Judas Tadeu. E na quinta-feira, às 19h30 horas, missa na comunidade São Paulo Apóstolo. Última música, Maria, Mãe Companheira, pela intercessão de Nossa Senhora, de São Lourenço, da Sagrada Família, desça sobre você, sua família, nossos lares, a bênção de Deus Todo-Poderoso, Pai, Filho e Espírito Santo. Amém. Felicidades e até amanhã neste mesmo horário e nova prece do amanhecer. Na sequência, o Jornal Regional.

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2: 6h23, bom dia. Hoje é terça-feira, 8 de setembro. Começa agora a edição 9079 do Jornal Regional. E você confere na edição de hoje, chuva cancela ou altera desfiles de 7 de setembro em cidades da região. Vacinação antirrábica para cães e gatos começa nesta terça-feira.

0: Feira, em Manguaçu. CRAS itinerante leva serviços de assistência social aos distritos de São Pedro do Avaí e Palmeiras. Psicóloga alerta para sinais de sofrimento mental em familiares e amigos. Mulher de Manhuaçu é presa por injúria racial e desacato contra policial no Espírito Santo. Jovem morre em acidente com motocicleta na BR-116 em São Pedro do Avaí. E você confere também, mulher morre após carro sair da pista na MG-265 em Divino.
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0: Em Manhuaçu, céu encoberto na manhã desta terça-feira. A temperatura no momento está em 14 graus. Confira outras informações sobre o clima e o tempo com o professor Rui Brandos Reis.
3: Olá, bom dia. O tempo deverá ficar nublado, com possibilidade de chuva de fraca intensidade nesta terça-feira em todos os municípios da Zona da Mata. É a massa de ar polar que vem na retaguarda semifrontal, que está trazendo muita nebulosidade do Oceano Atlântico para o continente. Temperatura máxima em Manhuaçu, Moimirim, Alto Jequitibá, Espera Feliz, em torno de 20 graus. Pode chover também a qualquer hora do dia nesta terça-feira nas regiões leste, nordeste e sul do estado. Nas demais regiões de Minas, tempo parcialmente nublado. Capital Mineira com temperatura máxima em torno de 22 graus. Direto da Clima Tempo, Rui Brandos Reis.
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0: 6h26. E a chuva alterou a programação do 7 de setembro em cidades aqui da nossa região. Enquanto alguns municípios cancelaram ou adiaram os desfiles, outros mantiveram as comemorações mesmo sob chuva forte.
4: Em Manhuaçu, o desfile cívico que estava marcado para a noite desta segunda-feira, 7 de setembro, foi cancelado devido às condições climáticas, com previsão de chuva e queda de temperatura. A decisão foi tomada antes do início da programação. Em Manhumirim, o desfile também foi cancelado em razão do mau tempo. Em Carangola, a programação igualmente foi suspensa devido às condições climáticas. Em Simonésia, o desfile cívico de 7 de setembro não foi realizado nesta segunda-feira. A prefeitura informou que a programação foi adiada em razão das condições climáticas desfavoráveis. Uma nova data deverá ser definida e divulgada pelos canais oficiais do município ainda nesta semana. Em Ipanema, o desfile cívico, que faria parte das comemorações pelos 114 anos do município, também foi adiado. A programação incluía ainda a entrega da comenda José Pedro. A nova data prevista é 12 de setembro, mas a realização dependerá das condições climáticas. Novas informações deverão ser divulgadas pela organização. Em Caratinga, a programação foi mantida apesar da chuva. As comemorações começaram com o hasteamento das bandeiras na Praça Cesário Alvim ao som do Hino Nacional Brasileiro, executado pela banda Santa Cecília. Na sequência, a Avenida Olegário Maciel recebeu o tradicional desfile cívico de 7 de setembro. A atividade foi realizada sob chuva forte. Em Muriaé, o desfile também foi realizado mesmo com chuva e tempo fechado. As condições climáticas, no entanto, reduziram a participação de alguns grupos, principalmente crianças, escolas e fanfarras. Em Divino, o desfile de 7 de setembro também foi realizado nesta segunda-feira. A programação contou com música, fanfarras e participação de escolas nas comemorações pelo Dia da Independência do Brasil. Em Abricampo, o desfile cívico em comemoração ao 7 de setembro foi realizado na última quinta-feira, 4 de setembro, 3 dias antes do feriado. A programação reuniu alunos das escolas municipais e estaduais do município em uma atividade alusiva ao Dia da Independência do Brasil. As decisões tomadas pelas cidades mostram que a chuva teve impactos diferentes sobre as comemorações do Dia da Independência na região. As condições meteorológicas levaram os municípios a avaliar a realização dos eventos ao ar livre, especialmente em atividades que envolvem estudantes, fanfarras e grande concentração de público.
0: Agora, 6 horas 29 minutos. E no próximo bloco do Jornal Regional, você confere vacinação antirrábica para...

0: A Cães e Gatos começa nesta terça-feira em Manhuaçu. O CRAS itinerante leva serviços de assistência social aos distritos de São Pedro do Avaí e Palmeiras.
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3: E o dólar inicia esta terça-feira cotado em R$ 5,13, alta de 0,5%. O euro negociado em R$ 5,95, alta de 0,37%. Na região de Manhuaçu, café arábica, bebida dura tipo 6, safra nova, saca 60 quilos, inicia a terça-feira cotado em R$ 1.633. O café arábica, Rio, saca 60 quilos, negociado em R$ 1.096. 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
1: 6h34. A campanha de vacinação antirrábica para cães e gatos começa hoje, terça-feira, dia 8, em Manhuaçu, e segue até 30 de outubro. A imunização será realizada na zona rural e urbana do município, com atendimento itinerante e ações aos sábados. O coordenador da Vigilância Ambiental, Leonardo Mota de Sales, destaca o cronograma da iniciativa.
2: Iniciaremos agora, no dia 8 de setembro, a campanha antirrábica animal de Manhuaçu e estaremos começando essa campanha antirrábica, né? O cronograma começa a partir dos distritos de Manhuaçu, de Dom Correia, depois Sacramento e vem vindo para o lado da sede. Cada fim de semana a gente vai estar com um dia D em cada distrito. Então vocês podem acompanhar aqui no perfil do jornal e até inclusive no perfil da oficial da prefeitura, tem a programação toda certinho, mas o dia D da sede, né, da cidade vai ser no dia 10 de outubro. Uma semana antes, né, a partir do dia 5 de outubro até o dia 10, nós também estaremos vacinando, né, durante a semana, né, no dia de semana, aqui dentro da cidade com alguns pontos fixos. Então a gente estará também divulgando esses pontos, para que todo mundo possa ficar ciente desses pontos e poder preservar aí o seu animal, o seu amigo que mora com você. Bom, a antirrábica animal, o importante dela, a importância dela é para preservação contra a raiva. É, por a gente saber que os animais, né, eles também podem adoecer com essa doença e também nos contaminar através da salivação, né, em caso de contaminação, eles têm a salivação e ou mordida, a gente pode se contaminar com essa doença também. Então, a gente precisa preservar os nossos amigos, né? Nossos cães e gatos, que ficam mais próximos da gente, que evita, né, ainda mais a possibilidade de nós adquirirmos essa doença. Então, por isso que a Secretaria de Saúde, né, cedia, né, através da Vigilância Ambiental, a campanha antirrábica animal vacinando os cães e gatos. Então, a gente conta com a colaboração de todos e para que a gente possa estar aí firme, preservando e fazendo cada vez melhor a nossa saúde pública da nossa cidade de Manhuaçu.
1: 6h36 e a Secretaria de Trabalho e Desenvolvimento Social de Manhuaçu realiza nesta semana mais uma edição do CRAS Itinerante. A ação visa aproximar os serviços essenciais de assistência social da população dos distritos do município. Em São Pedro do Avaí, o atendimento acontece nesta quarta-feira, de 9 de setembro, das 8h30 da manhã até meio-dia, na sede do projeto Futuro em Nossas Mãos. Já o Distrito de Palmeiras recebe a equipe na quinta-feira, 10 de setembro, no posto de saúde local. E a secretária de Trabalho e Desenvolvimento Social, Sandra de Mello, destaca quais serviços serão ofertados durante a ação.
3: Ações do CRAS Itinerante, né? Visita do CRAS Itinerante durante todo o mês de setembro. Na próxima semana, nós teremos no dia 9 em São Pedro do Avaí, no dia 10 em Palmeiras. Nós levamos, né, o atendimento do PAIF, o atendimento do Cadastro Único, possibilitando às famílias, né, um serviço de acolhimento do PAIF com as demandas de benefício eventual, as orientações que a família necessita em diversas áreas, né, onde ela se encontra em situação de vulnerabilidade. Então, o técnico do PAIF, né, normalmente um psicólogo ou um assistente social, ele vai estar lá para poder acolher essas demandas, fazer as orientações sobre BPC, orientações sobre benefício eventual, orientações de formas de acesso aos serviços, né, de diversas outras áreas, tudo que está relacionado à garantia de direitos, né, o cidadão ele pode procurar o serviço do PAIF, do CRAS Itinerante para poder estar se informando, né.
1: A Sandra também reforça a importância dos moradores aproveitarem a presença da equipe para atualizar o Cadastro Único, o CadÚnico.
3: Sim, é uma oportunidade, né, para as famílias estarem atualizando o seu Cadastro Único. Não precisa esperar o cadastro vencer para poder atualizar, né? Preferencialmente, busque atualizar os seus cadastros com um mês, dois meses de antecedência, não tem problema. É melhor do que não atualizar ou atrasar, né? Então, o serviço do Cadastro Único também

0: vai estar lá, a documentação é aquela que todo mundo já sabe, né? É o documento pessoal original do responsável familiar e os demais membros do grupo familiar pode ser cópia da documentação, não tem problema. Mas aproveitem essa oportunidade também para não ter que vir depois até a sede para estar fazendo essa atualização cadastral.
1: A secretária também destaca que a ação itinerante facilita o acesso.

0: existe uma carência também de informação, né? E é difícil também o deslocamento, a depender das áreas, né? Manhuaçu tem uma extensão muito grande, principalmente uma extensão rural. Então, é uma oportunidade da pessoa estar tendo acesso ao serviço praticamente na sua porta. A gente convida a população, o CRAS, ele é a porta de entrada dos serviços socioassistenciais. Então, não percam essa oportunidade, nós estaremos lá com toda boa vontade, de braços abertos para atender a nossa população e quem necessitar dos serviços socioassistenciais do município.
1: 6h40. E daqui a pouco você confere no Jornal Regional, psicóloga alerta para sinais de sofrimento mental em familiares e amigos. E mulher de Manhuaçu é presa por injúria racial e desacato contra policial no Espírito Santo.
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2: Agora, 6 horas 45 minutos. O Setembro Amarelo de 2026 carrega o tema Escutar é Estar Presente. A campanha de valorização da vida deste ano incentiva a presença e a conexão como formas de prevenção ao sofrimento psicológico, destacando a importância de ouvir, acolher e estar disponível para quem precisa de apoio. Segundo a psicóloga Juliana Firmino, o tema é de extrema importância, especialmente em uma sociedade extremamente virtual como vivemos hoje.
3: Esse tema, né, escutar é estar presente, convida as pessoas a terem uma escuta genuína. Em uma época onde as pessoas estão com uma rotina acelerada, distrações e as relações humanas estão cada vez mais mediadas pela tecnologia, ouvir alguém tornou-se um grande desafio. E, ao mesmo tempo, pessoas com sentimento de angústia, de solidão, sentem-se sozinhas e sem um espaço seguro para falar sobre os seus sentimentos, né? É aí que está a importância desse tema, escutar é estar presente, para de fato você conseguir ajudar quem está passando por um momento difícil.
2: A Juliana destaca que a vida online tem sido um agravante para a sensação de solidão e isolamento.
3: A tecnologia, as redes sociais facilitaram muito para as pessoas, né, entrar em contato com o outro. Porém, ao mesmo tempo que facilitou, distanciou as pessoas do contato presencial. Afinal, estar por trás de uma tela te traz menos desconforto ao se comunicar, ao falar sobre determinado assunto. E isso foi fazendo com que as pessoas se acomodassem, ficando cada vez mais isoladas com a tecnologia. E aí o grande desafio é esse, viver mais no presencial e cada vez menos na tecnologia. Usar a tecnologia somente para as necessidades de trabalho, para se distrair, porém com moderação.
2: De acordo com a psicóloga, alguns sinais de sofrimento psicológico podem ser percebidos por familiares e também amigos.
3: As mudanças estão no comportamento, na fala, no sentimento. Na fala, frases do tipo, eu não aguento mais, eu vou sumir, eu sou um peso para os outros, já é um sinal de alerta. Assim como mudanças de comportamento repentina, como afastamento dos amigos, afastamento dos familiares e de atividades que antes a pessoa costumava achar prazerosa, também é um dos sinais de alerta. E mudança também no sentido de ficar desmotivado com o trabalho, com os estudos e até um descuido com a aparência pessoal.
2: 6h48. Uma mulher foi presa em flagrante após xingar e proferir ofensas racistas contra um policial durante uma abordagem na noite de domingo na praia de Itaparica, em Vila Velha, na Grande Vitória. Segundo o boletim de ocorrência da Polícia Militar, a mulher natural de Manhuaçu desacatou os agentes referindo-se a eles de forma pejorativa e discriminatória, chegando a falar que não temia o policial por ele ser preto. O caso aconteceu na Avenida Estudante José Júlio de Souza, em frente a uma academia. Uma equipe da Polícia Militar fazia patrulhamento a pé quando foi abordada por um cidadão

0: Ele relatou aos militares que havia pessoas aparentemente embriagadas arremessando garrafas de vidro em direção à ciclovia. Os policiais foram até o local indicado para verificar a denúncia. Durante a abordagem, a suspeita teria adotado comportamento hostil e desobedecido às ordens dos militares. Ainda conforme o boletim, a mulher passou a dançar, lançar desafios verbais e gritar com os policiais. Segundo o registro, ela afirmou que não temia a polícia e exigiu ser conduzida. O boletim informa ainda que o comportamento da suspeita foi registrado em vídeo, conforme quem nos acompanha pelas redes sociais pode assistir. Diante da situação e do risco à integridade física dos policiais e de outras pessoas, a equipe deu voz de prisão em flagrante. O caso foi registrado na 2ª Delegacia Regional de Vila Velha. A Polícia Civil informou que a suspeita foi autuada em flagrante pelos crimes de injúria racial e desacato. Ela foi encaminhada ao Centro Prisional Feminino de Cariacica. Agora 6h50 e daqui a pouco você confere no Jornal Regional. Jovem morre em acidente com motocicleta na BR-116 em São Pedro do Avaí. E mulher morre após carro sair da pista na MG-265 em Divino.
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0: 6h54, a Polícia Militar apreendeu uma pistola calibre 9mm, munições, carregadores e uma quantidade de drogas no bairro Nossa Senhora da Penha, em Manhumirim.
1: Segundo a Polícia Militar, a equipe recebeu denúncias sobre indivíduos suspeitos de envolvimento com o tráfico de drogas na região. Durante as diligências, os militares visualizaram dois indivíduos entrando em lotes vagos nas proximidades da rua Agripino Casqueiro. Diante da suspeita de que os terrenos estariam sendo utilizados para esconder drogas e armas, os policiais realizaram buscas no local e foram encontrados uma pistola Taurus calibre 9mm, uma mira a laser, dois carregadores e 19 munições. Também foram apreendidas uma porção de maconha dividida em 126 unidades e uma barra da mesma droga, cuja quantidade poderia render aproximadamente 805 porções após o fracionamento, conforme estimativa registrada na ocorrência. O material apreendido foi encaminhado à Delegacia de Polícia Civil para as providências cabíveis.
0: 6h56 e Lucas Labres Dutra, 21 anos, morreu num acidente no quilômetro 580 da BR-116 em São Pedro do Avaí, no último domingo, dia 6.
1: O motociclista perdeu o controle da moto numa curva, saiu da pista e bateu numa defensa metálica, um guard-rail. A pista molhada por conta da chuva contribuiu para o acidente. Equipes da concessionária Ecovias Rio Minas foram acionadas. A ocorrência foi atendida pela Polícia Rodoviária Federal, que adotou as providências no local.
0: E uma mulher de 35 anos morreu em um acidente registrado no final da tarde do último domingo na MG-265 em Divino. A vítima foi identificada como Lidiane Santiago de Souza, moradora da comunidade de Córrego dos Mirandas. Segundo informações apuradas, o acidente aconteceu por volta das 18h30 no trecho da rodovia entre Divino e o trevo de acesso à BR-116. Lidiane estava em um Chevrolet Celta com o esposo e os filhos. A família seguia em direção ao trevo da BR-116, quando, ao passar por uma curva, o veículo saiu da pista e caiu em uma ribanceira às margens da rodovia. Informações apontam que havia barro acumulado sobre a pista. Com o asfalto molhado em razão das chuvas, o motorista teria perdido o controle da direção, fazendo com que o automóvel saísse da rodovia. Lidiane não resistiu aos ferimentos e morreu no local. As circunstâncias do acidente deverão ser apuradas pelas autoridades. E um homem foi preso por tráfico de drogas durante uma operação da Polícia Militar, também em Divino, no último domingo. Segundo a PM, durante uma operação de batida policial, os militares intensificaram um patrulhamento na região para combater crimes e manter a ordem pública. Ainda conforme a ocorrência, a equipe, ao perceber a atitude do suspeito que tentou fugir correndo em direção a uma área de pasto, ele foi perseguido e abordado pelos militares. Durante as buscas pessoais, a PM apreendeu 31 buchas de maconha e R$ 410 em dinheiro. Agora, 6h58. E termina aqui mais uma edição do Jornal Regional, uma produção do Tribuna do Leste, Rádio Manhuaçu. Trabalham os técnicos Marcelo Costa e João Pedro Amorim. O Jornal Regional volta amanhã a partir das 6h20. Mais notícias no tribunadoleste.com.br. Tenham todos uma excelente terça-feira.
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4: Bom dia! Bom dia, meus queridos ouvintes da Rádio Nova FM. Hoje, terça-feira, dia 8 de setembro de 2026, está começando agora o seu programa matinal favorito, o Bom Dia Nova. Eu sou Henrique Souza e te faço companhia até às 11 horas da manhã, trazendo para você muito mais do que notícias e músicas. Aqui, o seu dia começa com energia positiva, informações fresquinhas e, claro, aquele bate-papo que você adora. Prepare-se para uma manhã repleta de música boa, dicas imperdíveis e tudo o que você precisa saber para enfrentar o seu dia com o pé direito. Então aumente o volume do seu rádio e fique com a gente, porque aqui na Nova FM, o seu Bom Dia começa agora.
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0: Muito bem, agora são 7h35, você curtiu Henrique e Juliano? Como é que a gente fica, hein? Só sucesso, música boa! Bom, e agora, para começarmos bem o nosso dia, para começarmos bem a nossa manhã maravilhosa de terça-feira, eu tenho uma mensagem para você. Essa é a mensagem do dia, nós começamos a nossa manhã com um momento de fé, de reflexão, que eu tenho certeza que vai tocar o seu coração. 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
0: A mensagem de hoje é sobre uma palavra que pode mudar a maneira como enfrentamos cada novo dia. A esperança. Talvez você esteja passando por um momento difícil, talvez existam problemas que parecem não ter solução, portas que ainda não se abriram ou respostas que estão demorando para chegar. Mas não permita que as dificuldades de hoje façam você acreditar que o amanhã não pode ser melhor. A esperança é aquela pequena luz que permanece acesa, mesmo quando tudo ao seu redor parece escuro. É acreditar que mesmo sem enxergar o caminho completo, ainda vale a pena dar mais um passo. Lembre-se dessa frase: uma fase difícil não significa que a sua história terminou. Há dias de chuva, mas também existem dias de sol. Há momentos de lágrimas, mas também haverá motivos para sorrir novamente. Por isso, não desista. Respire fundo, coloque seus planos nas mãos de Deus e siga em frente. Faça hoje o que estiver ao seu alcance e confie o amanhã a Ele. Talvez você esteja enfrentando uma luta que ninguém conhece, mas eu quero lembrar você de uma verdade. Deus não abandonou você. E a Bíblia nos ensina e diz assim: eu é que sei que pensamentos tenho a vosso respeito, diz o Senhor. Pensamentos de paz e não de mal, para vos dar um futuro e uma esperança. Quando não conseguimos enxergar uma saída, Deus continua trabalhando. Quando pensamos que tudo está perdido, Ele ainda pode abrir uma porta

as nossas forças acabam, Ele nos sustenta. Então eu quero dizer para você, não perca a esperança, jamais, não perca a esperança. O tempo de Deus pode ser diferente do nosso, mas Ele continua sendo fiel. Talvez a resposta ainda não chega do jeito que você quer. Talvez o milagre ainda não tenha acontecido. Mas isso não significa...

0: Essa é a mensagem que eu tenho para você nesta manhã. Não desista, não desista. Confie e espere em Deus. Porque quem coloca a sua esperança no Senhor, sempre existe uma nova saída, um novo amanhã. Que você tenha um ótimo dia, que Deus abençoe a sua família, a sua casa, os seus sonhos. Que seja um dia maravilhoso, cheio de paz e cheio de realizações. Essa é a mensagem que eu tenho para você. E nunca se esqueça, todos os dias, lembre-se disso. Seja grato e seja feliz.
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0: Muito bem, você curtiu Israel e Rodolfo Arrumam Bom? Só sucesso, música boa e muita informação pra você. E agora nós iremos conferir. 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
2: Agora são 8 horas.
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0: Muito bem, agora são 8h27, você curtiu o Melim, Eu Te Devoro. Só sucesso, música boa, bom demais. Bom, e vocês já sabem que aqui no Bom Dia Nova, além de música boa, muita informação pra você. Atenção, produtor rural, homem do campo, cafeicultor, as principais notícias, as principais informações para você, o nosso quadro Agronotícias. 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
0: Bem, uma informação importante para você sobre a declaração do imposto sobre a propriedade territorial rural, que deve ser apresentada até o dia 30 de setembro, esse mês de setembro. As regras para a apresentação da declaração do imposto sobre propriedade territorial rural 2026 foram publicadas.

0: utilizadas na Receita Federal, instrução e normativa, o prazo para a entrega da declaração, que começou no mês de agosto, no dia 10 de agosto, e termina no dia 30 de setembro. Esse mês de setembro. Bom, o ITR é obrigatório para pessoas físicas e jurídicas que sejam proprietárias, titulares do domínio útil ou possuidoras de imóvel rural, exceto nos casos de imunidade ou isenção previstos em legislação. Para o exercício de 2026, o ITR pode ser preenchida. A declaração do ITR pode ser preenchida e transmitida pelo Serviço Digital Minas Declarações do ITR, disponível na área de imóvel do Portal de Serviços da Receita Federal. A ferramenta também permite o envio de declaração pela internet, sem necessidade de instalação de programa, e pode ser acessada por computador ou celular. Bom, prazo para entrega é até o dia 30 de setembro de 2026. Apresentação aí do ITR. Atenção, produtor rural. Prazo para entrega da declaração do Imposto sobre Propriedade Territorial Rural. Muito bem, informações diretamente do agrolink.com. E esse foi o nosso quadro Agronotícias. As principais informações para você, meu amigo, cafeicultor, homem do campo, produtor rural, aqui no Bom Dia Nova, sempre bem informado.
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2: Muito bem, 8h35, bora curtir Marília Mendonça, Morango do Nordeste.

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1: Tá lindo, maravilhoso demais.

0: Vamos falar de amor.
1: Tá maravilhoso demais. Vitinho, o imperador. Faz o V, faz o V.

0: Muito bem, agora são 8h42. Você curtiu o Vitinho Imperador? Ela é linda. Bom demais. Sucesso, música boa. Bora dar uma animada, né? É, meus amigos, tem que animar o dia. Bom dia, bom dia. Bom, nós iremos conferir como vai ficar o clima aqui na nossa cidade e na nossa região. Deixa eu ver. Ó, o nosso quadro Tempo e Temperatura. Quem traz as informações é o nosso querido professor Rui Brandos Reis, direto da Clima Tempo. 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
5: Olá, bom dia. O tempo deverá ficar nublado com possibilidade de chuva de fraca intensidade nesta terça-feira em todos os municípios da Zona da Mata. É a massa de ar polar que vem na retaguarda semifrontal que está trazendo muita nebulosidade do Oceano Atlântico para o continente. Temperatura máxima em Manhuaçu, Mirim, Altitibá, Espera Feliz, em torno de 20 graus. Pode chover também a qualquer hora do dia nesta terça-feira nas regiões leste, nordeste e sul do estado. Nas demais regiões de Minas, tempo parcialmente nublado. Capital Mineira com temperatura máxima em torno de 22 graus. Direto da Clima Tempo, Rui Brandos Reis.
0: Muito bem, esse foi o professor Rui Bran trazendo todas as informações aqui no Bom Dia Nova, direto da Clima Tempo. Conferindo agora, em Manhuaçu, nesse exato momento, está 17 graus, o céu está nublado e a massa

0: máxima para hoje é de 21 graus. Esse foi o nosso quadro Tempo e Temperatura.
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0: Muito bem, agora são 8h57, você curtiu Guga Nantes, Presentinho, Mano Walter, Juramento do Dedinho. Só sucesso, música boa. Bom, eu tenho uma ótima notícia, o WhatsApp da Rádio Nova já está liberado. Tá liberadaço, meu povo, bora participar, pega o telefone, adiciona aí. Manda sua mensagem de texto, manda o seu áudio. Eu quero saber o que você está fazendo, onde você está. Bora participar com a gente. Se você ainda não tem, adiciona. Anota aí o WhatsApp da Rádio Nova.
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0: Simbora dar um alô pra essa galera, meu amigo, bom dia, bom dia. Mandou um áudio aqui, ó. Fala comigo, meu parceiro, bom dia.
5: Bom dia, Nova. Estamos aqui ligadinho, hein? Eu quero ganhar o pudim da padaria Fórmula do Pão.
0: Aí sim, boa sorte pra você, meu amigo. Tamo junto, valeu. Lá em Reduto, o Didi. Oi, Diógenes Brum, é o Didi, bom dia.
6: Simone Mendes, saudade proibida.
0: Simone Mendes?
6: Garçoqueira do campo, bom dia.
0: Bom dia pra você, valeu Didi. Pra todo mundo em Reduto, na Rua do Coqueiro e na Rua do Campo.
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0: Minha amiga, bom dia, Renata Pereira. Oi, Renata. Henrique, sou da Ponte da Aldeia. Beijos, adoro seu programa. Ah, valeu, minha querida. Quero participar do sorteio. Boa sorte pra você, viu? Boa sorte, boa sorte. Quero ganhar o pudim, Henrique. Eu estou arrumando casa. Eita, mulher. Bom trabalho, né? Tem uma segunda na terça-feira, é isso, gente? Tá com cara de segunda-feira, não tá? Ô, Renata, fala a verdade. Que isso, mulher. Boa faxina pra você aí, viu? E boa sorte também. Ah, muito obrigado pela sintonia. Valeu. Ótimo dia, ótimo dia. Deixa eu mandar um abraço pra minha amiga Rafaela. Oi, Rafaela, bom dia. A Rafaela tá fazendo aquela trends?
8: Alô, alô.

0: Ela trends de anos 80, gente. Pois é, ela fez aqui com o maridão dela. Olha só, gente, ficou chique. Depois eu quero saber, depois do intervalo comercial, vamos falar sobre futebol, né? Será que a gente faz uma figurinha anos 80 com Lorena Correia? O que vocês acham, gente? Com Ronaldão Chuchu, vocês que mandam, viu? Manda aí depois no WhatsApp que eu quero saber. Henrique, faz aquela figurinha, faz a foto anos 80 de Lorena Correia e de Ronaldão Chuchu. Quero saber, viu? A nossa amiga Rafaela fez aqui, ó. Ela e o marido dela. Um abraço pra você, mulher. Me chamou de boca de sacola, né? É boca aberta demais, tá vendo? Um abraço, ótimo dia. Bom, intervalo comercial e daqui a pouquinho a boca aberta vai estar aqui. Ela que fica falando de mim, né? Me colocou esse apelido boca de sacola. Todo mundo ficou me chamando. Vou te contar, viu? Bom, depois do intervalo comercial, tem a Lorena Correia falando sobre futebol já, daqui a pouquinho.
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2: Muito bem, agora são 9:05. Bora falar sobre futebol. Ela não veio ontem. Eu achei que ela estaria aqui. Aí ela veio, tá, gente? Ela já tá aqui. Vamos dar um bom dia pra ela. Oi, Lorena Corrêa. Quanto tempo, né?
3: Bom dia, galera. Bom dia pra você. 3 dias aí de ausência.
2: É, gente. Ela participou na sexta-feira. Onde tá a sexta-feira, hein? E aí?
3: Passou, você assistiu? Tão rapidinho.
2: Você achou?
3: Passou.
2: Conta pra gente o que você arrumou ontem no feriado. Conta aí, rapidão, o que você fez?
3: Fiquei em casa o dia inteiro, aí graça. De tarde eu assisti o jogo do Cruzeiro Feminino, perdeu,
2: então.
3: Foi eliminado do Campeonato Brasileiro.
2: Meu Deus do céu.
3: E aí o resto da noite foi ficar triste mesmo com o Cruzeiro.
2: É, o masculino e o feminino tá te deixando triste?
3: O masculino mais ou menos, esse fim de semana mais ou menos. Mas o feminino
2: alegria,
3: me
2: né?
3: deixou bem triste ontem.
2: Entendi. Muito bem, hoje vamos falar sobre... Eita!
3: Hoje vamos falar sobre o Brasil.
2: Peraí que eu engasguei aqui.
3: Ai,
2: pode falar.
3: Calma, não morre não, pelo
2: calma,
3: amor
2: tá
3: de Deus, enquanto
2: ainda.
3: Eu tô aqui não. Não faz isso comigo. É, gente, vamos falar de Brasileirão hoje e atualizar aí um pouquinho a tabela do campeonato, falar sobre esses jogos do fim de semana também, que teve muito jogo pra gente falar, né? Agora a rodada 25 já encerrada do Campeonato Brasileiro.
2: Muito bem, é isso aí. Esse é o Placar Esportivo, que começa agora. Lorena Corrêa trazendo todas as informações. 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
3: É, gente, ó, rodada do Brasileirão encerrada. A gente teve jogo no sábado. Vou passar todos os resultados aqui pra vocês. Começamos com Bragantino e Bahia. O Bahia venceu por 3-2 o Bragantino no sábado. E o Atlético Mineiro perdeu para o São Paulo por 2-0 nesse sábado também. Quem perdeu também foi o
2: Quem?
3: Vasco da Gama.
2: Sério?
3: Uhum.
2: Qual foi o resultado?
3: 1-0 Fluminense, tá?
2: Que isso, o Vascão perdeu para o Fluminense.
3: Vascão perdeu para o Fluminense. Engraçado que o Ronaldão não deu o ar da graça esse fim de semana. Ele só aparece quando o Cruzeiro perde.
2: Ai,
3: impressionante.
2: Não... Então, esse final de semana, ele não te mandou figurinha no WhatsApp, não?
3: Não, esse fim de semana não teve figurinha, não. E eu não lembrei também de... Eu preciso, galera, de umas figurinhas zoando o Vasco aí. Quem quiser me mandar, tá?
2: Olha,
3: fica
2: só.
3: Fica à vontade aí.
2: Pra encaminhar pra ele, né?
3: É, porque ele fica mandando figurinha pra gente quando o Cruzeiro perde.
2: Ah, entendi.
3: Entendeu?
2: Tá,
3: a última vez ele mandou uma figurinha de um monte de cruzeirense chorando na rua... Tem que ter a revanche. É, e no domingo, galera, tivemos bastante jogos também. Às 11 horas, o Mirassol venceu o Curitiba por 2-1 fora de casa. E às 4 da tarde, Cruzeiro e Atlético Paranaense jogaram. Cruzeiro venceu por 3-1. Nós tivemos também Internacional e Santos. O Inter perdeu dentro de casa pro Santos,
2: que isso,
3: tá?
2: Gente? Sério?
3: Sim, o Santos chegou a abrir 3-0 no placar, mas aí o Internacional... conseguiu, assim, diminuir um pouquinho, terminou o jogo em 3-2, mas estava perdendo de 3-0, tá? Até um certo momento ali
2: que
3: do
2: isso,
3: jogo.
2: Gente. Uhum. Gol do Neymar?
3: Não, não teve gol do Neymar, mas teve 2 gols do Gabigol.
2: Olha, gol do Gabigol,
3: é,
2: que isso, hein?
3: 2 de uma vez, tá? Fala dele.
2: Tá vendo?
3: A gente teve também o Flamengo vencendo o Remo por 1-0 neste domingo, fora de casa. E Botafogo e Palmeiras empatando em 0-0. Quem jogou também nesse domingo foi Corinthians e Chapecoense. A Chape vencendo o Corinthians, tá?

0: Fora de casa, a Chape venceu o Corinthians por 2-1.
1: Boa.
0: E a rodada encerrou nesta segunda-feira com Vitória vencendo o Grêmio por 1-0. Com isso, com esses resultados...
1: Vai atualizar a tabela?
0: Vou atualizar a tabela.
1: Então calma, porque nós estamos ansiosos para você falar quem é o líder.
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0: Vamos atualizar a tabela do Campeonato Brasileiro.
1: Boa, atualização, classificação aí, galera, pra você. Ela vai falar, segue o líder.
0: O líder é o Flamengo, com 54 pontos.
1: Então quer dizer que o Palmeiras perdeu a liderança, que tava um bom tempo na liderança, né?
0: Perdeu a liderança, porque tava um pontinho à frente do Flamengo, né? E como empatou e o Flamengo venceu o jogo dele, então temos aí... o Flamengo na liderança com 54 pontos, seguido do Palmeiras com 53. Ô, gente, mas a diferença de pontuação é muito pequena, viu?
1: Calma, né?
0: Então... Torcedores, calma.
1: Boa.
0: E o Atlético Paranaense continua em terceiro colocado com 45 pontos, que também é a pontuação do Fluminense em quarto lugar, seguido de Bahia com 43 e Cruzeiro na sexta posição com 42. O Atlético Mineiro está na oitava colocação do campeonato com 36 pontos. E aí, meu povo, lá embaixo, na zona da degola...
1: Os rebaixados?
0: Se o campeonato estivesse se encerrando hoje...
1: Como seria?
0: O Vasco da Gama estaria rebaixado.
1: Que isso, gente, sério?
0: O Vasco, Internacional, Remo e Chapecoense estariam fora do Campeonato Brasileiro, mas pra alegria de muitos, ainda tem muito campeonato pela frente, né?
1: Boa.
0: Dá tempo de sair daí já.
1: Isso aí. Ah, e para a alegria dos vascaínos... Tem Copa Sul-Americana.
0: Tem Copa Sul-Americana hoje também. Tem Vasco jogando, a galera não esquece, né?
1: Não, jamais.
0: tem Vasco jogando, tem Palmeiras também jogando pela Libertadores. O Palmeiras enfrenta a LDU às 19 horas. O Corinthians às 9h30 da noite enfrenta o Estudiantes também. E aí na Sul-Americana hoje tem Santos e Atlético Mineiro também agora. O do Vasco é hoje, né? Não é amanhã, não?
1: Vasco, segundo o Ronaldão Chuchu, que mandou pra mim aqui no zap da Nova, ele falou, Henrique, fala, olha aí, Lorena, não vai esquecer não, terça-feira, 7 horas,
0: é hoje, 7 horas, Vasco e Santa Fé, que pra mim tava aparecendo hoje, não, tava aparecendo amanhã.
1: O Ronaldão, ela esqueceu logo do Vasco,
0: logo
1: não sei
0: do Vasco.
1: Entendi, então tá
0: pois
1: bom.
0: Pois é, né? Acontece. Vamos ver aí se Vasco segue vivo na Sul-Americana, sem querer zicar ninguém, tá?
1: Olha só.
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0: Hoje teve bastante coisa.
1: Boa.
0: Até, né?
1: Pra você que começou a trabalhar hoje, né? Essa semana, tá tudo
0: que
1: bem,
0: isso,
1: né?
0: Que isso, Henrique? Que coração peludo é esse?
1: Rapidão, pra encerrar, pra não demorar muito, o Cristiano mandou o seguinte, sem a ajuda da arbitragem, o Varmengo não ganha não, Lorena. O sistema é bruto, entrega o título para o Flamengo, Betano. Betano é o patrocínio, né?
0: É.
1: Do Brasileirão.
0: Uhum.
1: Ih, rapaz, é uma crítica. Ele é palmeirense, ele mandou aqui, ó.
0: Deve ser. É palmeirense.
1: Cristiano,
0: né?
1: Aqui é Palmeiras.
0: Ah, eu acho muito.
1: Arbitragem.
0: Gente, assim. os dois reclamando de arbitragem, flamenguista e palmeirense reclamar de arbitragem, pra mim, não dá.
1: Que isso, gente.
0: Porque quando não erra a favor de um, erra a favor do outro. Então, assim, fica complicada a situação, tá?
1: Ó. Boca Juniors e São Paulo também hoje jogando. Você chegou a falar sobre isso?
0: Não, São Paulo eu não falei também não.
1: Boa. Ó, então Boca Juniors, São Paulo hoje 9h30.
0: Isso aí, bastante
1: pra
0: jogo pra galera ver.
1: É porque ela tá no modo feriadão, gente, é por isso, tá? Mas enfim.
0: Não estou no modo feriadão, estou no modo trabalhando muito,
1: ah,
0: tá?
1: Ah, entendi. É isso aí. Bom, Lorena, a gente se encontra amanhã, 9 horas da manhã. A gente torce para que o Vasco... vai trazer uma alegria pra galera, pros vascaínos.
0: Eu não vou torcer pra time brasileiro nenhum, sinto muito. Não vou torcer pra time brasileiro nenhum. Nem Vasco, nem São Paulo, nem Palmeiras, nem ninguém.
1: Que isso, gente?
0: Nem Atlético Mineiro, não torço pra brasileiro nenhum agora.
1: Para com isso. Bom, encerrando aqui o Placar Esportivo, um oferecimento Pizzaria Sabor e Alegria. Até amanhã.
0: Até amanhã.
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1: Bom, agora são 9h15. Lembra sobre a Trends? Que todo mundo que entrou no Instagram ontem viu uma foto dos anos 80. Será que tem foto original do Ronaldão

0: anos 80, ele já trabalhava aqui, tá, Lorena?
1: Deve ter fotos do Ronaldão.
0: Ele começou a trabalhar no disco...
1: Tinha cabelo?
0: Tinha cabelo, no disco de vinil. Bom, e depois do intervalo comercial, só pra gente entrar no clima também das redes sociais, vai rolar Tim Maia, Não Quero Dinheiro. Sabe quem pediu essa música? A senhora Lorena Correia, porque ela é bem vanguarda, viu? Bom, depois do intervalo comercial tem Tim Maia.
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Muito bem, você curtiu aí Tim Maia, Não Quero Dinheiro. Agora são 9h23 e a gente colocou essa música porque nas redes sociais viralizou aí a trend dos anos 80. Viralizou, gente, pois é. Uma nova trend que tomou conta das redes sociais esse final de semana, que tá levando muita gente de volta aos anos 80. Muita gente que viveu os anos 80, outros que nunca nem existiam. Por exemplo, eu nasci em 2000, né? Uma galera aí de 90. Tá fazendo todo mundo voltar uma volta no tempo aí, ó. Pelas fotos feitas por inteligência artificial, tá, gente? É IA. Inteligência artificial está recriando as cenas como se tivesse sido registrada durante a década de 80, 1980. Pois é. Responde pra gente se você já fez a sua foto aí com inteligência artificial. Se você sabe fazer, se você não sabe, manda pra gente também. Ou pode mandar sua foto aí também, a gente quer saber, a gente quer ver. Ah, claro, a Rádio 9 FM sempre atualizadíssimas. Estamos online, né? Sempre. Bom, bora atender as participações.

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0: Alô, alô. Simbora! Bora participar com a gente. Manda o seu alô, meu amigo. Ih, rapaz, é vascaíno. É o Hélio Tuller. Salve, salve, Hélio. Bom dia. Fala comigo.
3: Fala, meu brother. Meu amigo.
0: E aí, meu querido?
3: Henrique, bom dia, meu irmão.
0: Bom dia, meu irmão.
3: Terça-feira abençoada pra nós.
0: Graças a Deus.
3: Mais um dia de pé.
0: Coisa boa.
3: E Deus abençoe o nosso dia, né?
0: Amém.
3: Todos guerreiros e guerreiras essa manhã. Tô ouvindo a Lorena, mas você aí.
0: Oh.
3: Meter a lenha no meu Vasco.
0: Não, que isso? Eu não, a Lorena.
3: Né? E criticando os vascaínos, né? O Vasco não joga, o Vasco desfila. Agora,
0: o Vasco desfila.
3: Agora,
0: é
3: que jogo terrível foi que dia 6 domingo, né, cara? Que vocês com a seleção daquela ganhar de 1-0 do Remo, no sufoco, e vocês estão cantando aí que é o líder, né? Líder com um pontinho na frente só.
0: Olha,
3: né?
0: Olha.
3: Aí vamos ver, jogo é jogado, lambaria pescado,
0: é isso
3: e não
0: aí.
3: Tem nada a ganhar ainda, né? Pai, roda uma música pra nós aí, do Camisa 10 aí, solteiro amador pra nós, pra todos os ouvintes estão coladinhos, na maior e na melhor. Tamo junto e misturado, meu irmão, tô aqui no Reduto aqui. Pau tá quebrando, a giripoca tá piando e vamos pra cima de foguete, não tem ré, beleza? Bom dia, tamo junto e tchau, obrigado. Valeu, com Deus.
0: Com Deus, bom dia, bom dia. É, o vascaíno tá cornetando os flamenguistas, viu, Hélio? Tamo junto, meu amigo. Um bom dia para o meu amigo Lucas. Ele mandou, segue o líder. Mandou a figurinha aqui do Flamengo. Segue o líder, Henrique. Lorena, não estou vendo o cabuloso no retrovisor. Olha aí, Lorena. Tá vendo? É, meu amigo. A galera cornetando. Tamo junto. Valeu, meu amigo Lucas. Flamenguista, segue o líder.
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0: Quem tá na sintonia é a Késia Cândido. Oi, Késia. Bom dia, mulher. Tudo bem? Participando com a gente, Henrique. Quero participar do sorteio do pudim, hein? Tá bom, um abraço pra você, boa sorte. A Claudiana Aparecida. Oi, Claudiana, do bairro Sagrada Família, tá participando com a gente, pedindo Menos é Mais. Henrique, toca aí Menos é Mais. E tenha um bom dia, amém. Bom dia pra você. Ai, ai. A galera... Ó, a Vânia. Oi, Vânia. Vânia do Córrego São Francisco da Ponte do Silva. Henrique, manda um alô aqui pra galera. Tamo junto. Estou no aplicativo da Rádio Nova. Um abraço. Um abraço pra você, Vânia. Vânia Gomes, na sintonia com a gente. Muito obrigado. Valeu, Vânia. Dona Margarete, lá em Vespasiano, participando. Meu amigo, bom dia, Diego Paulino. Salve, salve, Diegão. Bom dia, Henrique, quero participar do sorteio do pudim, tá bom? Simone Mendes, toca aí a música, foi erro. Beleza, um abraço pra você, meu amigo. Ótimo dia, tamo junto. Ai, ó, deixa eu ver. Ih, mandou um áudio aqui, ó. Dona Maria Elizabeth, oi, Dona Betinha, lá em Barbacena. Tudo bem com a senhora? Bom dia. E com participação especial, né, Dona Betinha? Deixa eu ver. Quem é? Bom dia.
4: Minha Lolo Bença, você sabe tudo de futebol.
0: Olha!
4: Henrique, põe um pagode pra minha madrinha Lolo.
0: Tá bom, então. Esse é o Rafael. Oi, Rafael. Bom dia pra você, lindão. Tamo junto. A madrinha Lolo é a Lorena Corrêa. Um abraço pra você. Ótimo dia, viu, Rafael? Ah, que legal. Bom, já que você pediu, bora curtir Menos é Mais. 9h28, brinda aí, bora brindar porque tá na liderança, o Flamengo tá na liderança. É.

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0: bem. Agora são 9h37, você curtiu Marília Mendonça, Leão. Deixa eu mandar um alô pra essa galera aqui do WhatsApp, minha amiga Nina. Oi, Nina. Bom dia, mulher. Solta sua voz. Oi.
1: Bom dia. Eu quero ouvir a música mais tocada do Eduardo Costa.
0: Ah, tá bom então. Bom dia pra você, viu? Obrigado pela sintonia. Valeu. Ó, bom dia, bom dia. Quem tá participando? A minha amiga Beth. Bom dia, Henrique. Estou aqui começando a preparar o almoço. Eu moro na zona rural de Durandé. Que Deus abençoe o nosso dia. Meu nome é Elizabeth. Oi, Beth. Tudo bem, mulher? Dá pra colocar uma canção aí? Ah, tá bom. Um abraço pra vocês. Ela mandou a trance dela. Que legal. Boa, Beth. Menino, eu fiquei assim nos anos 80. Apesar de nos anos 80, eu ia fazer um ano de idade. Olha que legal. Que isso, Beth? Olha só. Ficou... E cabelo alto, hein, Beth? Cabelão? A franjinha... A blusa rosa. Boa, Beth. Legal, legal. Ó, você ouvinte que tá aí do outro lado do rádio. Se você entrou na trend, se você mandou aí... Se você fez a sua foto dos anos 80 com inteligência artificial, manda pra gente. Eu sou curioso, gente. Eu gosto de ver esses trem. Quero saber. Ó, a Beth mandou. Ela falou que nos anos 80 ela tinha um ano de idade. Ficou boa, Beth. Legal. Um abraço pra você, minha querida. Ótimo dia. Ai, ai. Meu amigo Isaías. Oi, Isaías, do bairro Todos os Santos. Henrique, gostaria de participar do sorteio. Hoje é o meu aniversário, Henrique. Ah, é? Que isso, cara? Parabéns, então, Isaías.
2: Meus parabéns, seu aniversário, meus parabéns.
0: Parabéns pra você. Muita saúde, muita paz, viu, Isaías? E boa sorte aí no sorteio. Valeu, Isaías Ferreira, do bairro Todos os Santos. Lá em Pontões, quem tá na sintonia participando é a minha amiga, a Vanderleia. Ela quer servente de pedreiro. Ô, mulher, essa obra aí não termina nunca, hein? Meu, rapaz, tá onde? Tá na cozinha já? Tá terminando, né? Ô, Vanderleia, bom dia, mulher. Henrique, manda aí um abraço pra todos os flamenguistas. Ah, tá explicado. E pra todos vocês, meu esposo Paulo e a minha filha Paola. Ofereço pra todos os meus pedreiros aqui. É o Juninho e o Léo. Alô, Léo. Alô, Juninho. Bom dia, bom dia. Bom trabalho pra vocês aí, viu? Tamo junto, Léo e Juninho. Aí sim, um abraço. Que Deus abençoe o dia de vocês. Bora mexer o doce, Henrique.

0: foi madrinha de casamento. Ela e maridão. Oh, aí sim, boa. Toda chique. Um abraço pra você, minha querida. Ótimo dia, viu? Ótima terça-feira, dona Amanda. Legal demais. Quem tá participando, deixa eu ver, tem áudio aqui. Bom dia, bom dia.
1: Viu, Henrique? Oi. Aqui é Cássia de Simoneira.
0: Oi, Cássia.
1: Vagem Grande, né? Moro na zona rural.
0: Tudo então, bem,
1: bom dia
0: mulher?
1: A você e a todos os ouvintes. Bora pra luta, que é cabuloso. Obrigada, cabuloso, tu ganha um final de semana. Alegrar a nossa vida.
0: Legal.
1: Aqui nós estamos todo mundo em paz, graças a Deus.
0: Aí sim.
1: Um abraço pra você e pra todos aí. Um abraço pra Lorena,
0: benção.
1: Tá bom?
0: Tá bom.
1: Ela é cruzeirense e é uma das nossas, sofredora.
0: Ó, ela quem disse, viu? Um abraço, mulher. Ótimo dia, 9h41, bora curtir Panda Porcelanato.

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0: Muito bem, Simone Mendes, alô erro, esse aqui é meu acerto. Bom, 9h55, quem pediu essa música foi o nosso ouvinte aqui, Henrique. Toca a minha música aí, Henrique. Alô erro, da Simone Mendes. Ah, então tá bom, aí sim. Tá curtindo o nosso programa? Tá gostando? Que bom. Além de música boa, muita informação pra você. E agora, bora dar uma conferida o que tá rolando aí no mundo dos famosos, no mundo das celebridades. Esse é o nosso quadro, é o Resenha da Nova. Lembrando que eu não invento nada, viu? Eu só comento. Bora comentar o que aconteceu aí no final de semana. Será que eles aprontaram? O que aconteceu nesse final de semana, nesse feriadão também, né? Pois é, esse é o Resenha da Nova. Aqui eu conto tudo pra você.
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0: Muito bem, deixa eu contar pra você que a Virgínia Fonseca e o Zé Felipe se reuniram no aniversário do José Leonardo. Bom, Virgínia Fonseca e Zé Felipe estavam juntos nesta segunda-feira para celebrar os 2 anos do filho caçula José Leonardo. A festa, realizada em Goiânia, teve como tema o super-herói Homem-Aranha. Nas redes sociais, a empresária mostrou os bastidores da preparação do aniversário, que também contou com a apresentação da Galinha Pintadinha. Bom, nas imagens, o ex-casal aparece ao lado do aniversariante e das filhas Maria Alice, de 5 anos, e a Maria Flor, de 3 anos de idade. O Zé Felipe também publicou um vídeo ao lado da Virgínia e dos filhos durante a comemoração. A publicação reuniu mensagens e comentários, claro, dos internautas, dos fãs que torcem ainda por uma reconciliação entre os dois, viu? Não sei se acontece, não. Mas enfim, aconteceu aí aniversário do filho da Virgínia Fonseca com o Zé Felipe. Claro que eles estavam juntos aí celebrando o aniversário. Agora, bom, a gente sabe que eu não invento nada, eu só comento, né? Não, gente, o Vini Júnior não tava no aniversário, tá? Parece que foi um negócio mais família. Teve um outro aniversário esse final de semana aí que vários famosos estavam presentes também. O filho da Natália Valente. Alguém conhece essa influenciadora? Pois é, parece que a galera tava comentando aí nas redes sociais que deu uma... Esse aniversário da Natália Valente com o Yuri. O filho dela fez 1 ano, o Thales, e foi um aniversário luxuoso, porque teve vários famosos estavam presentes nesse aniversário. Deu uma flopada aí, deu uma apagadinha no aniversário do filho da Virgínia, porque tava todo mundo falando desse aniversário da Natália Valente, que o filho dela fez 1 ano de idade, uma festa luxuosa. Ela é influenciadora, ela e o marido, né? O Yuri é influenciador também, o filho dela completou 1 ano de idade, e ontem foi a festa... A Talislândia, comemoração, o tema foi safari. E meu amigo, vou te contar, viu? Festa de milhões mesmo. Quem tem dinheiro, né? A gente segue aqui só falando da vida dos famosos mesmo. Fazer o quê, né? É o seu aniversário hoje, eu quero saber. Manda aí, rolou pelo menos um bolinho na sua festa? Ou no final de semana você fez aniversário? Conta pra gente. Esse foi o Resenha da Nova, intervalo comercial, daqui a pouquinho a música volta e as participações também. Quero mandar um abraço pra você, quero saber o que você está fazendo. Já já a música volta.
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0: Agora são 10 horas.
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0: Muito bem, agora são 10h09. Você curtiu? Sucesso. Felipe Rett, Acima de Mim, Só Deus. Bom demais, muita música boa nesta manhã de terça-feira. E claro, os melhores ouvintes desse Brasil. Quem tá comigo, bom dia. Ó, o Rafael tá mandando um abraço pra mãe dele. Henrique, é aniversário da minha mãe, ó.
1: É aniversário da minha mãe, Henrique. Manda um batidão pra ela.
0: Manda um batidão pra ela, Rafael, tá bom. É a Fran. Ô, Fran, meus parabéns, minha querida. Parabéns pra você, viu, Fran? Ó, ó, o seu filho pediu um batidão, viu? Parabéns. Daqui a pouco vai rolar um batidão pra sua mãe, tá bom, Rafael? Ai, ai, ótimo dia, meu querido. Quem tá na sintonia, Claudiana, muito obrigado. Meu amigo Valcimar. Alô, Valcimar Vieira. Bom dia, Henrique. Quero participar do sorteio, viu? Aqui é o Valcimar Vieira Campos. Moro no Santa Luzia, meu irmão. Solta meu áudio aí, ah, valeu. Esse do pudim. Sou apaixonado por pudim. Tá bom, então, um abraço pra você, meu amigo. Bom dia. Luiz Manuel, lá do bairro Santana, pedindo Guilherme Silva, Amor de Jasmim. Valeu, um abraço pra você. Ótimo dia. Meu amigo Max. Alô, Max. Henrique, aqui é o Max Condé, da Josias Breder. Da rua Josias Breder, né? A rua, bairro Josias Breder? Ah, enfim. Irei participar do sorteio. Boa sorte. Ó, Henrique, quero participar do sorteio do pudim. Se eu ganhar um pedaço...

Vou dar um pedaço pra Lorena, pra adoçar a vida dela. Porque a cruzeirinha... o cruzeiro dela é só decepção. Que isso, tadinha, gente. Meu Deus do céu. Um abraço pra você. Valeu, meu amigo. Tamo junto. Vitor Moreira. Alô, Vitor. Bom dia, bom dia. Tá na obra, tá na construção civil, trabalhando. Quem tá na sintonia? Deixa eu ver. Bom dia, bom dia. Márcia. Oi, Márcia. Bom dia. Tudo bem, mulher? Pedindo música. Vitor e Léo. Ah, legal. Um abraço pra você, minha amiga. Muito obrigado. Boa. Legal. Daqui a pouquinho vai rolar sua música, tá bom? Um abraço pra todo mundo do Santa Luzia. Pra você também, minha querida. Ótimo dia. Valeu. Bom dia, bom dia. Pra minha amiga. É a Marta Lopes, do bairro Engenho da Serra. Oi, Marta. Tudo bem, mulher? Bom dia, Henrique. Quero participar do sorteio. Tá bom. Boa sorte pra você, minha querida. O Vascaíno, Diegão, salve, salve, Diego, bom dia. Pedindo música. Querendo participar do sorteio do pudim, né, Diego? Vascaíno. Meu amigo Willis. Henrique, manda um alô para o Wallace. E também para Sopa Sopa. É isso? Pediu uma música do Gustavo Lima. Estamos te escutando aqui na lavoura, no horário do almoço. Valeu, Willis. Willis. Willis. É isso, né? Um abraço pra você, meu amigo. Tamo junto. Tá no horário do almoço, almoçando e curtindo a Rádio Nova. Tá na lavoura, aí sim. Bom, já que a minha amiga pediu, bora curtir. Vitor e Léo na linha do tempo.

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0: Muito bem, agora são 10h16, você curtiu? Zezé de Camargo, Irmão da Lua, Amigo das Estrelas. Sucesso, quem pediu essa música? Deixa eu ver. Foi meu amigo, ele mandou mensagem. Henrique, toca aí a música. Bom dia, bom dia. Fala comigo, solta sua voz aqui no WhatsApp do Bom Dia Nova.
1: Bom dia, Henrique.
0: Bom dia.
1: Paulo da Fonseca, de Reduto.
0: E aí, Paulo?
1: Mais na aba, aqui em Marcos Soares.
0: Opa, bom aqui, trabalho.
1: Aqui, pegar o pudim, tá? Também amo pudim.
0: Boa sorte.
1: É, quer pedir uma música?
0: Ó.
1: Qual a música? Ó. O jantar de luz de velas depois do amor.
0: Que isso? Olha só, aí sim. Soltou a voz. Valeu, Paulo Roberto. Bom dia pra você. Pra galera da obra da construção civil. Luiz, lá em Reduto, participando com a gente. Meu amigo Rafael, salve, salve, Rafael. Rafael Felipe. Henrique, manda aquela pedrada do panda. Tá bom, deixa comigo. Daqui a pouquinho vai rolar a sua música. Jaqueline da Costa, participando com a gente lá no bairro Nossa Senhora Aparecida. Quem tá na sintonia é a Tainara Amorim. Oi, Tainara, pedindo música do Henrique Juliano. Boa, um abraço pra você, Tainara. Delson de Paulo, de Paula. Deixa eu ver quem é. Ah, legal. Sou motorista de aplicativo, ouço a maior e a melhor todos os dias. Grande abraço, salve, salve. Kátia Delson, abraço pra você, tamo junto. Motorista de aplicativo, todos os dias. Com a Rádio Nova, valeu, muito obrigado, tamo junto. Um abraço pra todos os motoristas de aplicativo, taxistas, pra todos vocês. Renata Lourenço, do bairro São Jorge. Oi, Renata, bom dia. A Zilda dos Santos participando com a gente. Oi, Zilda. A Flávia das Dores, do bairro Nossa Senhora Aparecida. Flávia das Dores Pereira, bom dia pra você. A minha amiga... A Cássia Arruda, Cruzeirense. Sumiu hoje, né, Cássia? É, mulher. Bom dia pra você. Lá em Reduto, mandando um abraço para o tio Altamir e a tia Ivone. Um abraço. Marco Antônio Sattler, do Alfa Sul, participando. Rodrigo, do bairro Matinha. Muita gente hoje mandando mensagem. Ele, flamenguista, Michel Ferreira, Boca de Lata. Um abraço pra galera aí. Tá trabalhando junto com você na obra. Tamo junto. Eles estão trabalhando num galpão. Ih, rapaz, bom trabalho aí, viu? Tamo junto, rapaziada. Valeu. Henrique, aí sim, hein? Canta, Mirosmar. É a Juju. Oi, Juju. Bom dia, mulher. Gostou da música? Bom demais, né? Canta, Mirosmar. Ótimo dia pra você também, minha querida. Legal. Agora, tem uma declaração de amor aqui, gente. Não sei o que é isso. Meu Deus do céu, declarações de amor. Uma hora dessa. Ó, ó. Ah, minha amiga, bom dia, bom dia. É a Mayara. Oi, Mayara. Tudo bem, mulher? Henrique, ó, manda uma mensagem aí. Porque hoje estou completando 24 anos de casado. Nossa, mulher, que isso, hein? Merecemos um alô especial, Henrique. Não é pra qualquer um, não. Não é mesmo, não? 24 anos juntos? Ó, parabéns, viu? É, hoje em dia... Parabéns pra você. A mensagem pra ele, Henrique. Fala que eu amo ele, meu marido, hoje, pra todo sempre, ao além. É o... Walner? Ih, rapaz, como que fala aqui? É o Walner, é isso mesmo, falecido filho do senhor Alfeno Dias, que trabalhou aí na rádio.

0: Rádio, 50 anos na rádio Manhuaçu. Que legal, filho do senhor Alfeno Dias. Ah, um abraço pra ele, pra você também, mulher. Toca aí a música do Henrique Juliano. Meu nome é Maiara, é a Maiara e o Valner. Parabéns, 24 anos juntos. Então, depois do intervalo comercial, já que você fez essa declaração, vai rolar uma música romântica, viu? Pra quem tá apaixonado. É. E pra quem tá solteiro, calma, vai dar uma dorzinha de cotovelo, mas não fica triste não, porque tem umas amigas, tem umas ouvintes aqui que estão solteiras. Tem umas que estão solteiras, mas não estão sozinhas, que estão curtindo. É, eu sei, tá sorrindo à toa. Depois do intervalo comercial, já vai ficar meio romântico, tá? Mas você não desliga o rádio, não. Fica com a gente.
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6: 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Muito bem, agora são 10h35. E essa vai pra todos apaixonados de plantão, meu amigo. Pra galera que tá apaixonada, tá amando. 24 anos.

casado. Tem gente solteira querendo encontrar alguém. Agora, todo mundo tem. Se não tem, vai encontrar aquela pessoa. Sabe aquela pessoa? Pois é. É essa mesmo que o Henrique Juliano tá falando aqui, ó.

0: bem, 10h44, você curtiu Thiago York com Menos é Mais. Amei te ver. Bom demais. Ah, olha só, pessoal, é só fazendo uma correção aqui, porque senão falam que a gente tá trazendo informação, é fake news, né? É, eu recebi uma foto dos anos 80, daquela trend de anos 80, do Ronaldão Chuchu. Ele tá com um pouco mais de cabelo, tá com cabelo cacheado, tá mais cabeludo. Só que na foto, gente, ele tá com a camisa antiga do Flamengo. Aí, pra falar que aqui na Rádio Nova a gente não passa qualquer informação, né, Chuchu? É informação verdadeira.
1: Bom dia, Henrique, bom dia a todos.
0: Bom dia, não foi eu que fiz não, tá? Foi alguém que fez essa figurinha sua aí, uma
1: aí
0: foto, anos 80.
1: Pros anos 80, isso aí chamava boato.
0: Como que era?
1: Boato.
0: Boato.
1: Agora é fake news.
0: Agora é fake news. Aí,
1: tinha, essa foto
0: você, tinha, você tinha cabelo nos anos 80?
1: Eu tenho até hoje, só que eu tava com Black Power maneiro,
0: hein? Uma calça jeans, um cintão.
1: Calça jeans até hoje, todo mundo usa.
0: Uma calça jeans lá no umbigo.
1: Após quem mandou isso aí foi o Rafael Malacrel.
0: Sacanagem.
1: É o sonho da turma do Vermelho e Preto. Pode fazer foto, pode mandar isso aqui. Nunca verás Ronaldão. Aqui é Vasco da Gama, o maior
0: entendi.
1: Do mundo.
0: Então essa foto aqui nunca existiu.
1: Eu te mostrei a original aqui, né?
0: Nunca existiu essa foto você na frente da bandeira do Flamengo.
1: Deus me livre, ainda mais anos 80 ainda.
0: Nos anos 80, o que você tá fazendo, hein, na época?
1: O que é o...
0: Anos 80.
1: Aliás, a

0: Nosso Rádio Corredor, tem a Rádio Corredor 1, a Rádio Corredor 2, a Rádio Corredor 3, da Rua Antônio Velesso.
1: Que isso?
0: Diz que eu mandei uma foto sua aqui também aqui.
1: Olha, olha. É,
0: dos anos 80. Mandou aqui, ó.
1: Ah, é?
0: A Rádio Corredor 3.
1: Eu também tenho uma dela aqui.
0: Da Rua Antônio Velesso.
1: Ah, é?
0: Tem. Deixa eu ver a dela.
1: Eu vou te mostrar aqui, ó. Olha a dela aqui, de anos 80, tá no Instagram, viu? Então ela não pode brigar comigo, não.
0: Será que é porque o negócio do Rock and Roll, lá daquelas bandas antigas, bombou? Aliás, o Elton John bombou ontem.
1: Ó. Anos 80 aí, ó. Tá vendo ela?
0: É.
1: O que você achou dessa foto? Não mudou
0: nada. É ela atual, 2026, mas com estilo, cabelo, anos 80.
1: A Rádio 2 também mudou. Tem.
0: Aquela tá mais pra Juliana.
1: Essa aqui
0: essa é a Rafaela?
1: Essa é a Rafaela.
0: Pô, se bem que a Gislane aqui tá mais pra Juliana Paz, hein?
1: Olha só. Todo mundo dos anos 80. Tem da Shirley também dos anos 80.
0: Ah, deixa eu ver. Deixa eu ver.
1: Vou te mostrar. A Shirley dos anos 80.
0: A Shirley?
1: Postou no Instagram, então a gente pode mostrar pro Ronaldão aqui. Deixa eu ver aqui, ó. Ela tá com cabelo alto.
0: Deixa eu ver a Shirley.
1: Ah, olha aqui.
0: Deixa eu ver se ela tá melhor
1: anos 80. Anos 80, o que você achou? É porque também tem do Ronaldão dos anos 80, tá, gente?
0: Aqui ela tá mais pra... Tá mais pra... Ela tá parecida mais aqui com a tiazinha. Aquela que era, tiazinha. É. Mas a Shirley 2026 tá bem melhor, tá?
1: Olha, tá vendo?
0: Tá melhor aqui.
1: Agora o Ronaldão ficou melhor nos anos 80, tá, Juju?
0: Não, sou melhor. Não, sou melhor. Hoje o tempo foi generoso comigo. Põe música pra galera aí, tá? Para de blá, blá, blá.
1: Bora de Mari Fernandes ou você quer uma música animada dos anos 80?
0: Não. Mari Fernandes.
1: Foi
0: telefone.
1: Telefone?
0: É, telefone sem fio.
1: Deixa eu ver aqui, ó.
0: Boa.
1: Boa, 2026.
0: É, hoje não tá tão frio, mas tá bom.
1: Tá bom.
0: Vai, tchau, galera. Até já.
1: Ó, pessoal, se alguém vê o Ronaldão com a blusa do Flamengo, é fake news, tá? É IA.

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2: Muito bem, agora são 10h58. E chegou o momento que todo mundo espera. É o resultado do nosso sorteio hoje com a padaria Fórmula do Pão, nossa parceira. Sorteando pra você um pudim delicioso. Meu Deus do céu, gente. Pensa num pudim bom. Eu posso falar porque já experimentei. Um abraço pra Grazi e pra todo mundo da padaria Fórmula do Pão. Mas nós queremos saber quem será. Qual é o ouvinte que vai levar pra casa esse pudim delicioso? Deixa eu ver. Ih, rapaz, parabéns, Luiz, lá de Reduto. O nosso amigo Luiz Flávio de Reduto, zona rural em Reduto, ganhou. Parabéns, meu amigo. Olha só, cara. Luiz Flávio, final do telefone 4538. Valeu, meu amigo. Tamo junto. Luiz Flávio, em Reduto, na zona rural de Reduto, participou e ganhou. Você que não ganhou, fica triste não, tá? É, fica triste não, porque... Ah, em breve vai rolar outros sorteios. Fiquei sabendo que essa semana tem outros sorteios por aí, viu? Então bora participar com a gente.
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2: Muito bem, chegamos ao final do nosso programa. Quero agradecer a todos que mandaram mensagem, participaram do nosso sorteio. Tamo junto. Ih, meu amigo mandou mensagem. Henrique, me atende aí. É o Fernandão. Fala, Fernandão. Ih, ele mandou aquela vinheta dele. Ó. Fernando Costa, Fernando Pintor. Tamo junto, Fernandão. Ó, ó, ó.
4: Força maior, a melhor. Mandar uns abraços para meus amigos pintores aí. E pra você, né, meu amigo? Boca de sacola, sacola, sacola, sacola, sacola,
2: olha
4: sacola.
2: Só, tá vendo?
4: Valeu!
2: É, vê se eu aguento isso. Tá, tá bom. Um abraço pra você. Meu amigo tá no almoço também. Ou Dair, bom almoço pra vocês. E é isso aí, galera. Segue o nosso Instagram, @9fm88, e me segue também. Eu vou ficando por aqui. Muito obrigado pela sua sintonia, pela sua participação. E eu volto daqui a pouquinho, 11h30. E o Bom Dia Nova só amanhã. Tchau, tchau. Fica com Deus.

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1: Opa! Opa, bom dia, Chuchu! Bom dia pra você ligado aqui nos 88.3 da Rádio Nova, da Chuchu, bom dia! Hoje é terça-feira, hein, galera? Continua aquele friozinho, hein, galera? Terça-feira com cara de segunda e depois do Bom Dia Nova aqui na Rádio Nova FM, galera, tá começando mais um Orelhão da Nova, vambora?
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1: Seguinte, ó, tem muita música legal, tem uns quadros maneiros pra você interagir com a gente aqui na Rádio Nova, tá, Chuchu? Até 3 da tarde,

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0: Paulo Santana. O legal, chuchu, dona Luan Santana, tipo Nelore, João Nelore texano com Usa Agroboy, moça pra casar, Diego Vitor Hugo, Ian também, né? O Ian da nova safra do pagode tá mandando legalzão, né, chuchu? O Ian com a musiquinha maneirinha, bonitinha, textão.
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0: Bom, Chuchu, na terça-feira aqui no Orelhão da Nova, tá na hora do resenha. Resenha da Nova, resenha dos famosos. Vamos lá.
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0: Legal, né? Ele tá por aqui, o nosso Henrique. Bom dia, Henrique, de novo. Aí fez bom que dia. Foi, mas não foi.
3: Que isso, Silvão?

0: Bom dia pra você, meu querido. Tudo bem? Bom demais.
1: Ah, tá bom.
0: Hoje tá com a cara de segunda-feira, né? Parece.
1: É, hoje é terça-feira, cara de segunda, que ontem foi feriadão.
0: É.
1: Feriadão, tempo fechado, tempo escuro, chuva, uma chuvinha, frio. Então a galera ficou mais curtindo casa ontem.
0: Pois é, aconteceu. É, não teve, infelizmente não teve, né? O desfile de 7 de setembro em Manhuaçu, em Mãimirim e outras cidades também por causa do frio.
1: Mãimirim, né? Adiou. Por causa do frio não, por causa da chuva.
0: Por causa do frio não, por causa da chuva.
1: Mãimirim adiou, cancelou. É, Simonese cancelou. Ipanema cancelou.
0: Ipanema também.
1: Aliás, ontem foi aniversário da cidade de Ipanema. Parabéns pra cidade de Ipanema.
0: Legal, legal.
1: Final de semana foi aniversário da cidade de Mutum.
0: Mutum.
1: Parabéns pra cidade de Mutum, também.
0: Muito bom, muito bom. É. Mutum é quente.
1: É.
0: Bom, Chuchu, bora falar dos famosos então. Seguinte. Essa você conhece, Anitta. A gente falou da Anitta aqui recentemente, lá no Estrelas da Casa, mas dessa vez ela tá arrumando uma polêmica lá na Escola de Samba Grande Rio. Sabe por quê? Olha só.
1: Ela que vai substituir a Virgínia.
0: Exatamente. A Anitta vai substituir, no próximo carnaval de 2027...
1: Rainha da bateria, musa da Grande Rio.
0: Ela vai ser a rainha de bateria. Só que o que acontece? A rainha tem que passar a coroa, não é isso? Tem que passar a coroa.
1: A atual, que é a Virgínia, tem que passar a coroa e a faixa para a nova rainha.
0: Pois é.
1: Que vai ser a Anitta.
0: Pois é, mas aí que tá a polêmica. A Anitta convidou a Viviane Araújo para coroá-la na Grande Rio.
1: Ih, caramba, hein?
0: É, meu amigo.
1: A dona Larissa, então, tá pra... A Viviane, já, acho que já foi lá já, né?
0: Pois é.
1: Não, a dona Larissa é a Anitta.
0: Né? Pois é, agora a gente quer saber. Você sabe que a rainha, o desejo é uma ordem, né? Parece que a Anitta convidou a Viviane através do David Brasil, que foi também o responsável para convidar a Anitta aí, né, pro posto no lugar da influenciadora Virgínia Fonseca.
1: David Brasil é um Léo Dias fora da TV, que sabe tudo dos famosos.
0: Sabe de tudo.
1: O influencer, o David Brasil.
0: Pois é, então a Anitta convidou a Viviane Araújo e ela disse, na justificativa dela, ela disse que considera ela a rainha das rainhas. Considera a Viviane Araújo a rainha das rainhas. E é por isso que ela convidou ela aí para fazer a coroação na Escola de Caxias, Grande Rio. Agora, isso foi o que ela falou, né, Chuchu? Mas será que tá rolando um climão aí nos bastidores entre Anitta e Virgínia Fonseca?
1: Será?
0: É, porque o costume é o quê, né? Se a última rainha foi a Virgínia Fonseca, a coroação, né, deveria passar de Virgínia pra Anitta. Não a Viviane Araújo, né?
1: A Paola Oliveira passou pra Virgínia.
0: Passou pra Virgínia. Então agora Virgínia passaria pra Anitta, mas... Anitta,
1: rainha
0: não.
1: De bateria é a estrela principal de todas as escolas de samba.
0: Polêmica,
1: a Virgínia deixou, disse que não vai continuar. A gente até entende ela, né?
0: Sim.
1: Que ela tem os negócios dela.
0: A empresa.
1: Ela tem que dar palestra no Brasil inteiro. Ela tem um namorado que na Espanha. Ela tem que ir lá de vez em quando ir lá. Claro. Até as empresas dela.
0: Claro.
1: E pra você ser rainha de bateria, você tem que se dedicar aos ensaios. Ainda mais agora tá com o carnaval ano que vem, vai ser no início de fevereiro. Final de semana, não só final de semana, mas na quinta, na sexta, tem que tá na quadra, e não dava pra Virgínia. Ela falou, obrigado, mas não vai dar pra me continuar, não.
0: Pronto. É, agora a gente quer saber, o David Brasil, você tem o WhatsApp do David Brasil aí? Ele deve saber o que aconteceu, né? Porque ele sabe tudo o que acontece nessas escolas de samba aí, ele sabe
1: Pergunta
0: tudo.
1: Pergunta pra Léo Dias. Ah, não, ih, parece que os dois não...
0: Não, Léo Dias não fala da Anitta e também não fala mais da Virgínia, então...
1: Acho que não fala também, acho que ele não bate muito bem com o David Brasil, não.
0: Polêmica, meu amigo, polêmica. Agora, Ronaldão Chuchu, se liga nessa notícia, informação interessante aqui sobre a nossa região. Em Caratinga aconteceu um desfile de pets. Olha só, cara. Desfile de pets aconteceu em Caratinga. A praça da estação ficou cheia de pets e os seus tutores que participaram de um verdadeiro desfile com direito a tapete vermelho, Ronaldão. Que chique, hein?
1: É, o pet que você fala é cachorro.
0: Cachorro.
1: Ah, legal. Eu sou a favor da causa animal.
0: Isso.
1: Eu gosto.
0: Caratinga...
1: Com o desfile dos cachorros?
0: Com o desfile dos cachorros.
1: Deve ter sido, Caratinga, pelo que eu conheço, sempre quando tem evento, deve ter sido na Praça da Estação.
0: Exatamente. Na Praça da Estação ficou cheia aí dos cachorrinhos e os seus donos, os seus tutores. Caratinga virou uma passarela, viu, nesse último domingo.
1: Ah, legal. O cachorro pra lá, cachorro pra cá. Ah, legal. Boa,
0: cachorro fazendo
1: de todas as raças.
0: Todas as raças, todos os tamanhos.
1: Dando mijadão. Xandão também levantou a perninha, o macho deu uma perninha, né? Levanta e... Psh,
0: pois é, pois é.
1: Soltando o barrão.
0: Desfilando no tapete vermelho.
1: Ah, legal, é.
0: Com a
1: fantasia. Das celebridades. As celebridades foram os cachorrinhos.
0: Foram os cachorros.
1: Ah, legal, boa.
0: Parabéns aí ao evento. Você levaria os seus cachorros para desfilar, Ronaldão?
1: Ah, com certeza.
0: É.
1: Bem que o bebê é meio bravo, né? Mas...
0: Bebê?
1: O bebê é o meu cachorro grandão.
0: Ah, seu cachorro. Você tem quantos cachorros?
1: Água dois.
0: Dois.
1: É, mas o outro é bem bravo, né? É, mas então... bota uma focinheira nele, aquela de plástico que não machuca, levaria.
0: Com a camisa do Flamengo no cachorro.
1: Deus que me livre, é Vasco. Até meus cachorros são vascaínos.
0: Que isso. É. Bom, Xuxu, é isso. Então, ótima terça.

0: Tomar um cafezinho ali.
1: É. Verdade. 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
0: Aí. Deixa eu perguntar ao senhor, o pessoal não tá vendo, não? Essa jaqueta sua é dos anos 80, não é? Ela é meio antiga.
1: Não, isso aqui foi meu menino que me deu.
0: Ah, eu posso falar daquela foto que fizeram sua?
1: Eu posso falar da sua, com a foto aqui de foi, quem que mandou aqui? Não sei se foi a Rádio Corredor 1, Rádio Corredor 2. Maga,
0: pelo
1: não
0: amor de Deus, fizeram uma fotinha minha feia,
1: hein? Você tá estilo anos 80, bicheiro dos anos 80.
0: Não, feia demais. Não, melhor aí, inteligência artificial.
1: Você ficou bonitão aqui, ó. Deixa eu ver aqui.
0: Olha aí.
1: O que mandaram aqui? Vou perguntar à dona Gislaine.
0: Pelo amor de Deus.
1: Aumentaram o tupete, os dedos cheios com anel, pulseirona.
0: Que isso?
1: Cordãozão com a letra H.
0: Tá vendo?
1: É, Rio de Janeiro no fundo.
0: Não.
1: Pelo amor. Cuidado, hein?
0: tchau, pessoal. Valeu.
1: Valeu, Henrique. Aqui, Rádio Nova.

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1: Boa tarde, Chuchu. Rio Negro e Solimões, fivela com fivela. Aliás, essa galera vai estar, Rio Negro e Solimões, vai estar no sexto, 25 de setembro, na festa da colheita de chalé. Ô, galera do chalé. Rio Negro e Solimões, fivela com fivela, Murilo Rufi com Matheus Fernandes, só com ela. E o Zezé de Camargo, né? Irmão da Lua, amigo das estrelas. Bom, Chuchu. Seguinte, ó, agora tem uma pausa de 25 minutos na programação da Rádio Nova FM para o horário eleitoral, a propaganda eleitoral obrigatória gratuita, tá? Daqui a 25 minutos a gente volta, galera, com muito mais para você aqui nos 88.3 da Nova, tá, Chuchu? Até já!

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Boa, até aí, Chuchu. Essa música é mó barata, hein? Direitos Iguais, da Simone Mendes, aqui na Rádio Nova, né? Direitos Iguais. Bom, Chuchu, e tá liberadão pra você aqui o 984541735 pra você participar. Pô, de repente você quer mandar um alô pra galera aí, quer participar, enfim, fique à vontade aí pra dar uma cornetada, pra pedir uma música maneira. Tem alô no Orelhão? Tem alô na Rádio Nova, 984541735. Manda aquele recado maneiro aqui pra gente, tá bom? Eu quero conversar com você. Fala aí você, te mandar um alô aqui pra Rafael Moreira, ele é gerente do IBGE, né? Do IBGE. Abraço a toda a galera que trabalha no IBGE, o Instituto Brasileiro do IBGE, agência regional aqui em Manhuaçu, né? Valeu, Rafael Moreira e toda a galera que trabalha no IBGE. Show de bola, a galera faz um trabalho legal, né? Ó, tem mais um alô aqui pra... Tem um alô aqui pro Romário, Romamito, do bairro Nossa Senhora Aparecida. Pô, o Romário tá casado? Olha, pediram a música pro Romário aqui. Ou a música Homem de Família, do Gustavo Lima, ou a música Sosseguei, de Jorge Mateus. É, pediram aqui, ofereceram pro nosso Romário, Romamito, do Nossa Senhora Aparecida. Deixa eu ver quem mais tá com a gente aqui, ó. Ah, a galera aqui, ó. A Débora Berbert Stanislau tá em São Pedro da Bahia. Ó, Débora, Chuchu. Lá, lá, lá, lá, lá, lá. Ulisses Júnior Marques, ele mora em Simonésia. Valeu, Chuchu.

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Hein, Maria? Vem também aqui, alô, pra Isabela Muniz, do bairro Sagrada Família. Manda lá pro meu pai, Valdeci, que tá trabalhando de pedreiro na obra do condomínio Bosque dos Ingleses. Tá bom. Como é que é o nome dela? É Isabela Muniz. Valeu, Isabela, chuchu. E o Mike Viana, hein? Mike Viana tá em São João do Manhuaçu, ele tá mandando saudações do cruzeiro dele, falou que nem tudo está acabado. Ah, oh, Mike Viana, São João do Manhuaçu, chuchu. Fala aí, chuchu, Mike Viana tá decorando, vai mandar um áudio pra gente, vai mandar aqui pra gente um áudio no vídeo, ou um vídeo cantando a música do chuchu. Tamo esperando aqui, tá, Mike Viana? Aqui, ó.

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0: Botei chuchu Country Beat aqui na Nova, com a Mari. Oh, um peão desses. É o Country Beat com a Mari Fernandes aqui nos 88.3 da Rádio Nova, tá, chuchu? Eu vou girar a roleta pro intervalinho comercial. Galera, depois do intervalo tem a Anitta com Alexandre Carlo.
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0: Pô, essa música é bonitinha também, hein? É. Anitta, chuchu. Ó, ó, ó.
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0: O nome desse som é Abre Caminho, Anitta com Alexandre Carlo. Ó. Oh.

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1: 1 hora.
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0: Bom, galera, hoje é terça-feira, uma terça-feira com cara de segunda, né, Chuchu? Porque ontem foi feriadão pra muita gente, né? É um dia normal de trabalho pra uma galera também, né? Bom, Chuchu, e tem bola rolando hoje, hein? Libertadores América tem brasileiro em campo hoje no Rio de Janeiro, galera. No Maracanã. Pô, o gramado do Maracanã tá feio pra caramba, hein? Cruz credo, né? Libertadores América hoje no Maracanã, Rio de Janeiro capital, tem Fluminense e a Platense da Argentina, 7 horas da noite, galera. Terça-feira da semana que vem, jogo de volta na Argentina. Fluminense do Carlos Henrique, do Geraldinho Marcel Tchá, do Coronel Rhodes aqui, Manhuaçu, né? Galera do Flusão aí. Bom, tem dois brasileiros em campo hoje também, galera, pela Copa Sul-Americana, jogos de ida. Na Colômbia tem Santa Fé e Vasco da Gama, 7 horas da noite, galera. E Buenos Aires, no folclórico estádio La Bombonera, tem Boca Júnior e São Paulo, hein? Jogão, hein, galera? Boca Júnior e São Paulo hoje, 9:30 da noite, jogo de ida no estádio bonitão, estádio do Boca, né? O La Bombonera, galera, vai estar lotado lá hoje, hein? Jogo de volta terça-feira que vem no Morumbi, em São Paulo. Ó, pô, de repente que pode dar uma semifinal brasileira. É, o Vasco passando pelo Santa Fé e o São Paulo passando pelo Boca, teremos a semifinal à la Brasil. Lembrando que os dois outros jogos têm confronto brasileiro. É, os dois outros jogos da Sul-Americana amanhã, Santos e Atlético Mineiro, na cidade de Santos, da Vila Belmiro, né? 7 horas da noite. E quem passava é enfrentar o vencedor de Cienciano do Chile e o Montevideo City do Uruguai, que jogam também jogos na quinta-feira. O Galo joga amanhã, aí o Galo na quinta-feira vai saber como é que ficou lá um dos possíveis adversários se o Galo passar pelo Santos. Pelo elenco do Galo, pelo que o Galo tá jogando, o Galo tem tudo pra passar pelo Santos, né? Então tá bom, hein, Chuchu? Brasileiros hoje em campo na Copa Libertadores e também na Sul-Americana.
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Bom, até aí, Chuchu, Eduardo Costa, tomara Deus, aqui na Rádio Nova, Chuchu. Eu tô ligado, eu tô no Orelhão da Nova, galera. Deixa eu ver a turma aqui, ó. Tem alô no Orelhão? Tem alô no Orelhão, tem alô na Rádio Nova.

0: Deixa eu ver a galera aqui, galera. Abre aí o show computador. Ah, agora abriu. Vou trazer aqui o Rubim, nos finais de semana, vulgo Boca de Bacia, do bairro Nossa Senhora Aparecida. Solta a voz aqui, Rubim. Quem tá aniversariando aí hoje, Rubim?
1: Fala, Ronaldão Chuchu. Aqui, manda um alô pro Anderson da Odegan aí, completando 67 anos. Manda um alô pra ele aí, aniversário de hoje.
0: Ah, é? Vai de novo. Rubinho, do bairro Nossa Senhora Aparecida.
1: Fala, Ronaldão Chuchu. Aqui, manda um alô pro Anderson da Odegan aí, completando 67 anos. Manda um alô pra ele aí, aniversário de hoje.
0: Ah, valeu, Rubinho, corneta. Gabriela Moreira de Oliveira Dutra, tá no Santa Terezinha. Valeu, Gabriela. Andressa de Lourdes Dutra, Vila Nova. Oi, Andressa. Chuchu. É Gisele Gomes Florindo. Sobrinho, tá aí, Batiba. Valeu, Gisele. Vê quem mais aqui de alto, aqui de... Ah, o Paulo Sérgio mandou aqui, saudações do Flamengo, segue o líder. Ah, valeu, Paulo Sérgio. É, ele e o Leandro Reis em alto, Jequitibá, flamenguistas. E a Elia, hein? Elia Moreira da Silva, tá... Ela falou assim, a vovó quer ganhar o ingresso. Ela tá aqui em Manhuaçu. O Isaías. Oi, Isaías. Isaías Ferreira Bento. Tá no bairro Todos os Santos. Valeu, Isaías. Bom, só lembrando que a galera... 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

0: Bom, Chuchu, aqui Rádio Nova, 88.3. Aí na Rádio Nova tem um quadro maneiro pra galera todo dia a partir das 11 da manhã. Tem um quadro Tem Aluno, não, tem o quadro Orelhão Toca Duas. Bom, Chuchu, você pode mandar uma mensagem aqui pra Rádio Nova pedindo pra Nova FM, pô, de repente, carimbar duas musiquinhas na sequência musical, na playlist musical da Nova, com seu artista preferido. Tem uma galera pedindo Pericles.
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0: Ah, chuchu, logo de manhã, vou escovar o dente, de repente tomar um banho, tomar um café. Logo de manhã, esse é o Péricles, galera, o Pericão.
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0: Bom, a galera pediu Péricles do quadro Orelhão Toca Duas e a nova tocou, né? Logo de manhã e até que durou, chuchu. Manda pra gente aqui pro 984-54-1735. Manda pra gente aqui o seu Orelhão Toca Duas com seu artista preferido, tá bom? Chuchu!
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0: 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Ah, legal, né? Ó, a Nova FM, hoje você tá concorrendo aqui na Rádio Nova, mandando seu nome completo e de onde você tá falando, claro, mandando aqui pra Rádio Nova. A gente vai sortear ingressos, galera, pro show do Panda, sabadão, dia 10 de outubro, em Manhuaçu, tá bom? Bom, pra você concorrer, fácil, fácil, galera. Eu tô te esperando aqui na Rádio Nova, ó. Manda aí seu nome completo e de onde você tá falando pra Rádio Nova. 984-54-1735, tá? 339-8454-1735. Pode mandar quantas vezes quiser, tá? Nome completo, de onde você tá falando. Boa sorte. Panda, galera, 10 de outubro em Manhuaçu. E hoje tem ingresso pra você, né? Presentão da sua Rádio Nova.
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0: Bom, tem aí a Ana Castela aqui na Rádio Nova, Chuchu. Segundo a Ana Castela, ela falou assim: é que eu não te esqueci, Chuchu. Bom, tem alô no Orelhão, tem alô na Rádio Nova, tem alô pro jornalista João Vitor aqui em Manhuaçu. Ele tá mandando um saudações vascaínas. João Vitor, Chuchu. Cadê a pequenininha aqui de Jaguaraí? Jaguaraí, distrito de Reduto. Vai, Chuchu, solta a voz aqui na Nova.
1: Oi, Chuchuzinho, eu sou de Miguel de Jaguaraí. Hoje eu queria pedir a música Saveiro. Eu queria pedir a música pra todo mundo da minha família, principalmente pra vocês aí na rádio, né? Minha rádio Nova FM.
0: Ah, Chuchuzinho, a galera que agradece. Obrigado, tá? Obrigadão. Ah, deixa eu ver o Marquinhos, Marquinhos Gordinho, bairro Lajinha. Marquinhos, você é um chuchuzinho.
2: Fala, meu amigo Chuchu Ronaldão, bom dia. Aqui é o Marquinhos Gordinho no bairro Lajinha. Estamos ligadinhos na maior e na melhor aí, hein? Tirando tempinho, toca uma música escolha pra nós aí. Eu gostaria de participar do sorteio, Ronaldão. Um abraço aí, meu amigo. Boa terça-feira.
0: Valeu. Manda o nome completo. Ah, não, já mandou o nome completo, ó. Marcos Antônio Fernandes, Altino, do bairro Lajinha. Ó. Tem alô no Orelhão, tem alô na Rádio Nova, tem alô pro Simão. É, o Simão tá na cidade de São José do Mantimento, trabalhando e ouvindo a Rádio Nova. Boa! E o médico veterinário que o Manhuaçu, botafoguense, é o Dr. Jacó. Ô, Dr. Jacó, médico veterinário, tô esperando o seu áudio, tá? Pra me passar aqui na Rádio Nova FM cantando a música do Chuchu, ó.

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0: Bom, Chuchu, muito legal, né? Terça-feira, galera, dia 8 de setembro, hein, galera? Pô, vou ter que mexer aqui um pouquinho, né? Botar mais água no feijão aqui, pô, rodar aqui a caneca, rodar a panela aqui pro intervalinho comercial, tá, Chuchu? Aqui é Rádio Nova e a galera curtindo o Orelhão. Orelhão da Nova Orelhão.
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0: 2 horas.
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0: Aí, aí, né, Chuchu? Ó, aqui no Orelhão da Nova, deixa eu ver a... Chuchu mandou pra Clária, é, não, é Clara. Clara Vitória Lopes de Almeida. Ela mora em Vila Nova. Oi, Chuchu. Luiz Manuel Batista tá no bairro Santana. Ô, Luiz Manuel. Rodrigão Tibuia tá em Santana do Manhuaçu. A dona, a Ana Maria tá no Córrego do Resgate, Ibatiba. Olha ela aqui, ó.
1: Oi, Renaldão, Chuchu. Oi. Passa a música pra mim aí da Mari Fernandes, a mais nova dela. Virei pra você.
0: Sim.
1: Pra todos da rádio também. Pra Frávia. Laranja da Terra, minha mãe Geralda. Todos meus conhecidos lá, comadre, sobrinho.
0: Todo mundo.
1: E pra Frávia. Né? A Frávia tá sempre ligadinha comigo, mandando as mensagens.
0: Yes.
1: E aqui tá um frio, Ronaldão. Eu já tive aí uma...

0: isso hoje, mas eu queria ir na rádio, mas não deu tempo. Meu menino tá numa pressa danada, só anda correndo.
1: Ai, ai, ai, Ana Maria, não passou aqui pra ver a galera aqui, hein? Na próxima vai dar certo, tá? Vem mais um aqui, rapidão aqui, a galera. Claudineia. Oi, Claudineia Rodrigues, ela tá em Reduto. Claudineia. Cadê a Chuchu que tá em Simonésia? Solta a voz aqui na Nova, Chuchu.
2: Bom dia, Ronaldo, Chuchu. Sou Simone daqui de Simonésia. Quero ouvir uma música dos anos 80. Romântica. Ofereço pro meu namorado e pra você da rádio. Tô aqui no meu serviço, Barra de Simonésia. Oi, Chuchu. É Simone Paulino, de Simonésia. Eu quero concorrer ao ingresso do Panda. Show do Panda.
1: Ah, tá bom. Deixa eu ver. Manda o nome completo aí no texto, hein? Nome completo e de onde você tá falando. Beijão pra galera de Simonésia. Bom, no bairro Santana, Rafael de Paula Albino. Rafael. Ana Paula Henrique, tá no bairro Clube do Sol. Oi, Ana Paula. Chuchu. Manda um alô aí pro meu amor, que é o Newton César, lá na Napolicar. É a Flávia. Oi, Flávia. E o Danilo, hein? Danilo Nunes Rodrigues, das Dores. Ele tá no Rio Preto. Valeu, Chuchu. Abraço aí pra galera do Rio Preto. Mas não é o Rio Preto Simonésia, não. O Rio Preto Capixaba. Valeu, Chuchu!

Boté e Chuchu, mais uma do Jota Quest em homenagem ao saudoso Tim Maia, né, galera? Descobridor dos Sete Mares, o Jota Quest, a negra ali. Vai ter a vozinha do Tim Maia também, né? Descobridor dos Sete Mares, Jota Quest. Ó, aqui na Rádio Nova tem alô no Orelhão, tem alô na Rádio Nova. O Michel Ferreira, corneta do Santa Luzia, tá mandando alô pros colegas de trabalho e mandando alô também pro Osés Morata, o Fake News. Ele falou que o Osés Morata tá namorando ou não tava namorando? Ou é fake news? Renato, Renatão, Renato de Paulo Albino, tá no bairro Santana, Rua do Triângulo. Valeu, Chuchu! Tem mais um aqui, a Maria Aparecida, Delogo de Almeida, tá no bairro Pouso Alegre. Lá, lá, lá, lá, lá, lá, lá, lá, lá. Vê mais um aqui, ó. Tem alô no Orelhão, tem alô a Kleisla. Ô, Kleisla, tem que bater seu nome completo, hein, Kleisla? Kleisla. Bom, ela colocou aqui que é de Nova Friburgo, né, no estado do Rio de Janeiro. Mas dá o nome completo aí, tá, o Kleisla? Pois, de repente, ela tá lá e vai vir pro show dia 10, né? E ainda Antonella Pereira Robadel, ela tá no Guarani Reduto. Antonella... Meu nome é Jussara Araújo, tô aqui em Manhuaçu, no bairro Coqueiro, quero participar e de repente ganhar um ingresso.

Você ir pro show do Panda, hein, Chuchu Ronaldão? Uai. Ó. Eu vou ter que girar aqui a roleta pro intervalinho comercial aqui na Rádio Nova. Depois do intervalo tem Rio Negro e Solimões, galera. A gente se entrega. Ó.

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Com até Chuchu Panda, com o Jonete Frederico aqui na Rádio Nova. R$200, duzentão, hein, galera? Bom, é o seguinte, galera, aqui é a Rádio Nova, 88.3. Galera, quem ouve sabe o que quer. Vamos girar a roleta para o intervalinho comercial, Chuchu? Lembrando que a partir das 3 tem um popline aqui na Nova, Chuchu. 6 e 5 da noite tem Viper da Nova também.

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0: no Rock in Rio. Foi essa parceria do Elton John com a Dua Lipa, essa música bombou, né? E a galera curte até hoje, de montão, né, Chuchu? Pô, tá na hora de eu... Pô, tá na hora da gente girar a roletinha de novo aqui pro intervalinho comercial na Rádio Nova.
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0: aqui na Nova tem Chuchu Ronaldão do Orelhão.
1: Essa música é maneira, hein, Chuchu? Perdas e danos com um sorriso maroto. Galera, ó, tá acabando o Orelhão da Nova. Boa terça-feira aí, boa terça-feira pra você, pra sua família, tá, Chuchu? Ó, amanhã, 11 da manhã, tem mais Orelhão da Nova, hein? Brigadão, hein, pelo seu carinho, pela sua audiência e pela sua participação com o Ronaldão Chuchu aqui na Rádio Nova. Valeu, tchau, Chuchu!

0: sua casa.
1: Pô, até chuchu, ó. Fiz que fui, mas não fui. Voltei aqui. Pô, antes de eu ir embora...
2: 30 milhões de aura.
1: Ah, o Janelório texano, né? Deixa eu voltar aqui rapidão aqui. Voltei. Pô, só divulgar o nome da galera aqui que tava... A galera participou de montão hoje aqui na Rádio Nova concorrendo ao sorteio de... par de ingressos pro show do Panda aí, Mãe Maçu, galera. Ó, a roleta girou, a catraca girou. Andressa de Lourdes Dutra e também o Danilo Nunes Rodrigues. Boa, ganharam o par de ingressos aí, presentão da Rádio Nova FM, chuchu. Andressa de Lourdes Dutra e também o Danilo Nunes Rodrigues. Boa, ganharam um par de ingressos aí, né? Um par de ingressos pra cada um aí, pra curtir o show do Panda, galera. Breve, Mãe Maçu, presentão da Rádio Nova. Agora eu vou, tá? Ah, vem aí o Popline, chuchu, na Rádio Nova. João Gomes, se endoideceu.

0: Vai, bebê!
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Tá começando o nosso programa Popline na Rádio 9 FM, depois o Orelhão da Nova, a partir de agora, Iglesias Sérgio, a sua companhia nesta terça-feira, hoje, 8 de setembro. Como é que tá sendo a sua tarde? Tudo bem? Tudo certo por aí? Aqui no Popline, música, informação,

0: nosso bate-papo, você pede o seu som preferido pelo 339-8454-1735 para você participar e se interagir aqui na Rádio Nova. Para você que está indo ao trabalho, para você que está descansando, está de boa, para você que está dirigindo neste momento, obrigado pela sua carona e, claro, uma ótima tarde para você, uma excelente terça-feira. Bora aumentar o volume que está apenas começando o Popline aqui na Rádio Nova.
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0: Bora aquecendo a sua tarde de terça-feira com Bruno e Barreto, Latino, DJ Ari, SL.
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0: Que sequência top pra você, Bruno Rosa, Murilo Ruf, atriz demais, o melhor som pra você na Rádio 9 FM. Como é que tá o clima por aí, hein, Manhuaçu, neste momento? 20 graus e a temperatura, umidade relativa do ar, 77%. FM. Agora 3:17.
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1: Agora aquele momento pra gente dar aquela vasculhada no mundo do esporte. Olha só, Fluminense e Platense se enfrentam nesta terça-feira, dia 8, às 7 da noite, no horário de Brasília, no Maracanã, pelo jogo de ida das quartas de final da Libertadores. Então, o Fluminense que chega aí ao confronto em seu melhor momento desde a troca do comando técnico, né? Marcão está invicto aí, ó. Desde que substituiu aí o Luiz Ubeldia, com 3 vitórias e 2 empates em 5 partidas. No sábado, dia 5, o Tricolor derrotou o Vasco por 1-0 no Maracanã pelo Campeonato Brasileiro. E você que tá ligado em sintonia, nós teremos também, olha só, Independente Santa Fé e Vasco, que se enfrentam aí nesta terça-feira, às 7 da noite também, no estádio Nemésio Camacho. É o Campín, em Bogotá, pelo jogo de ida das quartas de final da Sul-Americana. A partida será disputada a cerca de 2.640 metros de altitude. O desgaste físico virou uma das principais preocupações aí do time brasileiro antes da viagem. E o Vasco chega à Colômbia pressionado pela situação do Campeonato Brasileiro. O Cruz Maltino ocupa aí a 17ª colocação com 25 pontos em 25 rodadas e vem de derrota por 1-0 para o Fluminense no Maracanã. E nós teremos ainda Boca Juniors e São Paulo, que se enfrentam também nesta quarta-feira, às 9h30 da noite, no horário de Brasília, lá no estádio, lá na Bomboneira, em Buenos Aires, pelo jogo de ida das quartas de final da Sul-Americana. O confronto reúne aí os dois clubes, né, mais tradicionais do continente e marca aí o reencontro das equipes em uma competição continental depois de 19 anos. Pois é, o São Paulo que chega à Argentina depois de 2 vitórias consecutivas no Campeonato Brasileiro. No sábado, dia 5, derrotou o Atlético Mineiro por 2-0 no Morumbis, resultado que levou o time a 33 pontos e a 10ª colocação. O triunfo também foi importante para a preparação continental. 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
0: Alegria em ter você conectado em sintonia, curtindo aqui a Rádio 9FM. Através do nosso WhatsApp, você manda o seu recado pelo 33984541735. Lembrando que hoje tá valendo aqui, ó, tem aqui, ó, na sua participação, você vai mandar aqui o seu nome completo, dizendo que você quer ganhar aqui o sorteio, né? No nosso sorteio, o par de ingressos do Panda, né? Para o show do Panda em 10 de outubro. Você que tá ligado, tá conectado aqui na Rádio Nova, tá aqui, ó, a galera já tá mandando mensagem, já estão chegando por aqui, tem várias mensagens aqui, já aproveitando para mandar um abraço para a galera que tem sintonia aqui, curtindo a Rádio Nova FM.
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0: Ó, e você que tá mandando aqui na Rádio Nova.
2: Boa tarde
0: especial aqui para Juliana Maria Silvério, né? Silva, Juliana Maria Silva Querino de Reduto, tá ligada, tá em sintonia. E ela quer participar da promoção, boa sorte pra você. Boa sorte também aqui, quem tá aqui, o Rafael tá ligado, tá em sintonia. Rafael de Paula Albino, do bairro Santana também, quer participar aqui do sorteio também. Abraço pra você, Rafael, obrigado pela companhia. A Silvana Maria Ramos tá no bairro Lajinha também, boa sorte pra você, Silvana. Boa tarde pra você, obrigado pelo carinho. A Débora também, Débora Berbetes. Stanislau, de São Pedro do Avaí também, quer participar do sorteio. Um abraço pra você. E ela pediu aqui, ó, uma música do Jorge Mateus. É, um abraço pra você. Obrigado pelo carinho. Valeu, Débora. Boa sorte pra você. Quem tá aqui também é o Doroteu Fernandes, do bairro Colina, também quer participar aqui do nosso sorteio. Boa sorte pra todo mundo. Já, já teremos por aqui, né? Teremos aqui mais participações, mais abraço, mais alô, e no finalzinho do Popline tem o resultado. Então, fica ligado, fica conectado, e você que ainda não mandou a sua mensagem, pode mandar aqui através do nosso WhatsApp. E nós, daqui a pouquinho, né, já já estarei mandando mais abraços, mais alô aqui, conferindo o recado da galera aqui no Popline na Rádio Nova.
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0: 3h53.
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0: 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Música, alegria, informação, nosso bate-papo aqui da Rádio Nova. Aumente o volume.
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0: Fazendo a festa no seu rádio aqui na 9 FM, bora conferir o recado. Alô da galera, 33984541735. E aí, você já mandou o seu recado aqui? Ainda não? O que você tá fazendo, hein? Você já tomou o café da tarde? Pois é, com esse tempinho aí, ó, esse tempo, esse clima, né, frio, gelado, tá meio gelado, né? A mínima prevista pra hoje, pra você que tá ligado aí, ó, mínima prevista de 14 graus, neste momento 20 graus e a temperatura, umidade relativa do ar 78%, tempo nublado, então, ó, tá propício, né? Aquele chocolate quente, aquele cafezinho da hora, é, uma broa de fubá aí, de milho, ah, bom, cai bem, né? Pois é, bolinhos, ah, aí é bom. Pois é, quem tá aqui na sintonia da Rádio Nova FM, vamos conferindo aqui o recado da galera. Fala com ele, Iglesias Sérgio, boa tarde.
3: Boa tarde, Iglesias Sérgio. Aqui quem fala é o Vieirinha.
0: Ô, Vieirinha.
3: Já desejo um abraço a você, a toda a sua equipe de trabalho, a todos os manhãsuenses da região. Uma feliz tarde de terça-feira de trabalho e uma semana abençoada por Deus nós todos. Tô aqui trabalhando, ligadinho na tua programação. Se der um tempinho, meu irmãozinho, toca aquela música de menina pra mulher. Vai pra mim, pra você, pra todos ouvintes ouvir. Fica com Deus, Nossa Senhora Aparecida, que eu sou sempre.

0: aí, meu irmão.
1: Valeu, Vieirinha. Vieirinha mandou aqui, ó, na mensagem de texto aqui, ó. Acabei de tomar um cafezinho aqui, pãozinho de queijo. É, vem pra cá tomar um cafezinho da tarde comigo, meu irmão. Aê, Vieirinha, abraço pra você. Obrigado pela companhia aí, né? Uma hora dessa a gente aparece aí pra tomar um cafezinho, tá bom? Obrigado aí pela companhia, pelo carinho de sempre aqui na Rádio Nova. Quem tá aqui na sintonia também?
2: Gleise, boa tarde.
1: Opa, boa tarde.
2: Paga pra nós aí, Cazuza, o tempo não para. Ofereci pra nós da obra aqui, o Matheus Quinzumbeiro.
1: Valeu, Michel Ferreira, do Santa Luzia, tá ligado, tá em sintonia. Um abraço pra vocês aí, a galera das obras. Obrigado pelo carinho, pela companhia aqui na nossa programação.

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1: 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As principais notícias da região em primeira mão para você no tribunadoleste.com.br. Uma mulher foi presa em flagrante após xingar e proferir ofensas racistas contra um policial durante uma abordagem na noite do último domingo, dia 6, na praia de Itaparica, em Vila Velha, na Grande Vitória. Segundo o boletim de ocorrência da Polícia Militar, a mulher natural de Manhuaçu desacatou os agentes, referindo-se a eles de forma pejorativa e discriminatória. O caso aconteceu por volta das 5h57 da tarde, na Avenida Estudante José Júlio de Souza, em frente a uma academia. Uma equipe da Polícia Militar fazia patrulhamento a pé quando foi abordada por um cidadão. Ele relatou aos militares que havia uma pessoa aparentemente pessoas embriagadas arremessando garrafas de vidro em direção à ciclovia. Os policiais foram até o local indicado para verificar a denúncia. Durante a abordagem, a suspeita teria adotado comportamento hostil e desobedecido às ordens do militar. Ainda conforme o boletim, a mulher passou a dançar e lançar desafios verbais e gritar com os policiais. Segundo o registro, ela afirmou que não temia a polícia e exigiu ser conduzida. O boletim informa ainda que o comportamento da suspeita foi registrado em vídeo. Diante da situação e do risco à integridade física dos policiais e de outras pessoas, a equipe deu voz de prisão em flagrante. O caso foi registrado na 2ª Delegacia Regional de Vila Velha. A Polícia Civil informou que a suspeita foi autuada em flagrante pelos crimes de injúria racial e desacato. Ela foi encaminhada ao Centro Prisional Feminino de Cariacica, no Espírito Santo. 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
1: E continua o nosso bate-papo aqui na Rádio 9 FM através do nosso WhatsApp 33984541735. Você já mandou o seu recado aqui ainda não? Então manda aqui, ó, 33984541735. Quem tá na sintonia da Rádio 9 FM, vamos conferindo aqui o recado da galera. Galera que quer participar do sorteio, né, do par de ingressos para o show do Panda dia 10 de outubro. Quem tá aqui, o Isaías Ferreira, bairro Todos os Santos, tá ligado, tá em sintonia. Abraço pra você, Isaías. Ótima tarde e obrigado aí pela companhia. Boa sorte pra você. Quem tá aqui também em sintonia.

0: O Marcos Antônio Fernandes Altino, do bairro Lajinha, também boa sorte. Obrigado pelo carinho, pela companhia. Quem está aqui mandando recado também? O Henrique, Brian Gustavo Henrique, bairro Clube do Sol, tá ligado? Tá em sintonia. Boa sorte aí, então. Valeu, Brian. Quem está aqui também conectado em sintonia? A Jussara dos Reis Araújo Oliveira. Ela tá ligada, tá em sintonia, tá no bairro Coqueiro. Ô, Jussara, boa sorte para você também. Obrigado aí pela sintonia, pela companhia na Rádio Nova FM.
1: Oi, boa tarde!
0: A Érica Rodrigues, do bairro Lajinha, também tá ligada, tá aqui, ó. Manda um abraço para mim, né? Um abraço para você, Érica. Obrigado aí pela companhia na Rádio Nova FM. Quem tá aqui também, vamos conferindo que tem mais recado, tem mais alô aqui. A Claudineia Lucindo tá lá em Reduto, tá ligada, tá em sintonia e quer ganhar também aí o par de ingressos para o show do Panda. Ô Claudineia, abraço pra você, obrigado aí pela sua companhia. Um abraço pra todos aí de Reduto, conectados em sintonia, curtindo aqui a Rádio Nova. Tem mais recado, tem mais abraço aqui na Rádio Nova FM. Vamos conferindo que tem áudio também, então fala com ele, Glazer. Boa tarde.
2: Oi, oi, Alicrece. Aqui é a Ana Maria do Corpo do Resgate Patiba.
0: Ô, Ana Maria.
2: Passa a música. Boa tarde.
0: Boa tarde.
2: Passa a música pra mim da Ana Castelo, né?
0: Ana Castelo.
2: Ela é mais nova dela, né? Que eu não lembro o nome agora, mas...
0: Certo.
2: A gente sabe que ela tem uma música nova aí no pedaço.
0: Pois é.
2: Passa pra mim aí, ofereço pra você, pra todos que estão ouvindo, pra Frávia, também toda a minha família. Essa maior é melhor, tô ligadinha todos os dias, minha rádio é Nova FM.
0: Valeu, Ana Maria, Córrego do Resgate, Batiba, Espírito Santo.

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0: Quem tá na sintonia da Rádio 9 FM, abraço aqui na nossa programação. E o nome dela é Jennifer, tá ligado? Ô Jennifer, boa tarde pra você, tá no bairro Santana e ela quer participar do sorteio também. Abraço pra você e obrigado pelo carinho, pela companhia. Falou especial pra todos aí do bairro Santana. Quem tá na companhia também da Rádio 9 FM, alô especial aqui pra a Carmelita do bairro Colina também, quer participar do sorteio. Boa sorte pra você, Carmelita. Quem tá aqui conectada também, a Ana Paula Henrique de Almeida, bairro Clube do Sol, também tá ligada, tá em sintonia. Boa sorte pra você, Ana Paula. Obrigado pelo carinho, pela companhia. O Vitor Moreira também tá ligado, tá no bairro Santa Terezinha. Obrigado pelo carinho, pela companhia. Quem aqui pediu o som também da nossa programação? Um alô especial aqui pra galera que tá aqui curtindo a nossa programação aqui na Rádio 9 FM. O Adrian tá ligado, tá em sintonia, mandando um abraço aqui pro Júlio Ribeiro, pra Simone, Cândido, Lorenzo. Todo mundo que tá ligado aí pediu aqui o Chapeludo. Um abraço pra vocês aí, obrigado pelo carinho, pela companhia. Quem mandou um abraço aqui também na programação, mandou uma mensagem de texto, é a nossa querida Terezinha Auxiliadora, auxiliadora, na verdade, né? Do bairro Santa Terezinha, tá ligada, tá conectada aqui, tá em sintonia com a Rádio Nova. O Auxiliadora, abraço pra você e pra todos aí do bairro Santa Terezinha. Obrigado pelo carinho, pela companhia. Ô Fernandinho, o Fernandinho também tá ligado, né? Ô Fernandinho, tá ligado, tá conectado aqui na Rádio Nova. E só manda mensagem aqui, cara, só manda áudio aqui ou a mensagem dele falando aqui, ó. Adriano Dias, o Adriano tá fazendo vibe da Nova esses dias, que o Rafael Muniz tá de folga, né? Tá de férias. Pois é, o Adriano tá aí nas noites da Nova FM, né? Depois do Popline. Quem tá aqui conectado em sintonia, curtindo aqui a Rádio Nova, vamos conferindo que tem mais alô, tem mais abraço aqui na Nova. Boa tarde.
3: Oi, Eli Glazer, boa tarde.
0: Boa tarde. Tudo bem?
3: Agora aí.
0: Oi, Ivone.
3: Queria te pedir a música hoje. É, Mato Grosso, Matias e Gustavo Lima. Oferecer para Dom Sebastiano lá no Guarani, para Carla, para Marinha, para minha sobrinha Cássia Reduto, meu sobrinho Bibi, para minha filha Cristiana, minha neta Laura, Laís, meu neto Matheus, para você, obrigado.
0: Valeu, Ivone, um abraço para você, para todos aí em sintonia, curtindo aqui a Rádio Nova. Quem está conectada também, a Samila de Simonésia. Ô Samila, boa tarde para você, obrigado aí pelo carinho, pela companhia, manda aqui o seu nome completo, tá, minha querida? E boa sorte para

Pra você, obrigado pelo carinho, pela companhia. Um abraço pra todos aí de Simonésia. Ela aproveitou aqui pra pedir o som do Panda. Quem tá na sintonia também, a Jaqueline da Costa Rodrigues, do bairro Nossa Senhora Aparecida, também quer participar aqui também, né, do nosso sorteio, né, do par de ingressos para o show do Panda. Um alô especial pra você, Jaqueline. Obrigado pelo carinho, pela companhia aqui na nossa programação na Rádio Nova. Quem tá aqui também é ele, né, lá de Martim Soares. Um abraço aqui pro meu amigo Igor Emerick, de Martim Soares, tá ligado, tá curtindo aqui a Rádio Nova FM. Ô Igor, um abraço pra você, pra todos aí, ligados, conectados à nossa programação. A Vânia Lima também tá no Nossa Senhora Aparecida, também quer participar do sorteio. Um abraço pra você. Ô Vânia, obrigado aí, obrigado pelo carinho, pela companhia aqui na Rádio Nova FM. E por aqui a música não para. 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
2: Tem mais recado, tem mais abraço aqui na Rádio 9 FM. Quem tá aqui na sintonia? O Cláudio de Martins Soares, ele que trabalha aí como operador de máquinas pesadas, tá ligado, tá trabalhando neste momento, tá conectado, tá aqui mandando um abraço pra todos que estão ligados, todos seus irmãos lá em Reduto. E pediu aqui o som de Guilherme Silva. Um abraço aí, muito obrigado pela companhia aqui na Rádio 9 FM. Quem tá aqui mandando recado também, vamos conferindo que tem mais abraço aqui na Rádio 9 FM. Fala comigo, boa tarde.
3: Boa tarde, Rádio.
2: Fala aí.
3: Aqui é o Valdir de Altibar.
2: Ô, Valdir, fala aí.
3: Aí pra nós, tocar pra nós aí. Zé Rio Gabriel, quando a tarde cai. Coloca pra nós aí. Eu, Cruzeirense. Sofrendo, mas tá bom. Deixa eu
2: ver. Ei, Valdir, não é fácil não, não é fácil não. Um abraço pra você, obrigado aí pela companhia aqui da Rádio 9 FM. É o nosso amigo Valdir lá de Alto Jequitibá. Não perde a nossa programação na Rádio Nova. Obrigado pelo carinho, pela companhia. 33984541735. Já, já teremos aqui mais participações do Popline. 9 FM.

Essa é mais um sucesso, Guilherme Silva. 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
0: 4:45.
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1: 5 horas.
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0: Pois é, nesse finalzinho de tarde, hoje dia 8 de setembro. E aí, como é que tá sendo a sua terça-feira, hein? Finalizando bem, positivamente aí a sua terça-feira, já indo embora pra casa depois de um dia produtivo de trabalho. Bom retorno pra você que tá aí no seu carro, tá acompanhando, tá em sintonia, tá curtindo a Rádio Nova FM. Que alegria, né? Ter você aqui conectado em sintonia com a nossa programação, ó. E agora, pra você que tá ligado em sintonia, bora dar aquela vasculhada aqui, ó. No mundo dos famosos, né? A ex-mulher de Matheus, da dupla com Cauã, vai ao show do cantor e levantou aí, ó, levanta rumores de reconciliação, hein? Será? Será que vem reconciliação por aí, hein? Paula Aires, a ex-mulher de Matheus Aleixo, com a dupla com Cauã, publicou aí uma foto em que ela aparece produzida em Brasília, a mesma cidade que os sertanejos realizaram a gravação de um novo projeto. O registro não passou despercebido pelos seguidores, que logo começaram a especular aí, né? Quem sabe, né, a possível volta do casal. E um dia especial, escreveu aí a influenciadora na legenda. E um dos comentários destaques da publicação foi de um internauta que disse: "Aê, acompanhando o Mateuzinho, melhor coisa, família reunida." Já os outros, né? Já os outros questionaram o casal, se o casal reatou aí, né, o romance. E aí, será? Pois é, meu amigo, ó, até o momento não há informações concretas sobre essa situação, né? E agora, o pai do Cristiano Araújo, né, e também do Felipe Araújo, ele foi atropelado e prensado pela própria caminhonete. Pois é, meu amigo, o seu João Reis, é o pai do saudoso cantor Cristiano Araújo, passou por um baita susto ao chegar aí a uma fazenda na segunda-feira, dia 7 de setembro. O empresário revelou nas redes sociais que foi atropelado pela própria caminhonete e acabou prensado contra uma porteira. Apesar da gravidade do episódio, ele recebeu atendimento médico e tranquilizou os seguidores ao contar que não sofreu nenhuma fratura. O relato chamou a atenção, né, pela forma inesperada como tudo aconteceu, pelo desfecho sem ferimentos graves. Que situação, hein, rapaz? É, tem que tomar cuidado, né? Pois é, ó, o seu João, ele disse o seguinte: tudo começou, né? Ele encontrou a porteira da propriedade fechada e decidiu descer para abrir a porteira, né? O problema é que ele deixou a caminhonete ligada e engatada, enquanto...

0: tentava liberar a passagem, o veículo começou a se movimentar em sua direção. Quando assustei, a caminhonete já tinha chegado. Não deu tempo de eu sair e ela prensou na porteira, relatou o senhor João Araújo, né? Segundo o empresário, o impacto foi tão forte que a estrutura chegou a quebrar, aumentando ainda mais o susto. Realmente, que susto, hein? Você tá doido? Você bem informado, e o nosso bate-papo aqui no Popline na Rádio Nova. E bora conferir aqui, ó. Quem tá ligado, quem tá em sintonia, bora conferir.
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0: Quem tá na sintonia da Rádio Nova FM, vamos conferindo aqui, tem recado da galera. Vamos conferindo aqui, ó. A galera mandando recado aqui. O meu amigo Diego tá aqui, ó. Pediu Eduardo Costa, Diego Souza Brás. Lembrando que aqui na Rádio Nova hoje tá valendo, né, o par de ingressos para o show do Panda dia 10 de outubro aqui em Manhuaçu. Então a galera que tá participando pelo WhatsApp aqui vai concorrer, vai levar aí ingressos hoje no Popline. Quem tá aqui na sintonia da Rádio 9 FM também, o abraço aqui na programação pro Marcelo Crispino, tá ligado? Tá em sintonia no bairro Sagrada Família, boa tarde. O Anderson de Reduto também tá ligado, quer participar do sorteio também, boa sorte. Abraço aqui na programação pro Valdêncio Nunes, do bairro Nossa Senhora Aparecida, obrigado pelo carinho, pela companhia. Quem tá em Manhuaçuzinho, a Genaína Rosa de Souza, tá ligada, tá conectada e tá aqui, ó, pediu aqui uma música, escolha. Um abraço aqui pra todos aqui da emissora, obrigado pela companhia, valeu, obrigado pela sua audiência, valeu, Genaína, Manhuaçuzinho, na galera de Manhuaçuzinho, obrigado pelo carinho. Quem tá aqui na sintonia também, o Rodrigo Viana, do bairro Matinha também, tá ligado, tá conectado, tá em sintonia, abraço e obrigado pelo carinho. A Rose também tá ligada, o Rose, boa tarde pra você, obrigado pelo carinho, pela companhia na Rádio Nova. E por aqui a música não para. O melhor da música pra você aqui no Popline.
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2: Esse cara sou eu e tô aqui com você na Rádio Nova FM neste finalzinho de tarde. Hoje dia 8 de setembro, terça-feira. Como é que tá sendo o seu finalzinho de tarde? Tudo certinho por aí? Um abraço pra você que tá na sintonia da Rádio Nova FM, em casa, no trabalho, onde você estiver, nas lanchonetes, né? Supermercados, mercearias, no carro. Obrigado pela sua carona, pelo seu carinho, pela sua companhia na Rádio Nova. É bom demais ter você aqui. E tem a galera que quer ganhar aqui o par de ingressos, hein? Lembrando que teremos aí duas pessoas ganhando, dois ganhadores aqui no Popline, né? Ou duas ganhadoras e cada um leva um par de ingressos, né? Além de você ter o seu passaporte garantido, você ainda pode levar a namorada, né? Pode levar aí o amigo, a amiga, né? Pode ficar à vontade para você escolher uma pessoa para você levar aí para o show do Panda dia 10 de outubro em Manhuaçu. Então você que tá ligado, tá na sintonia aí, ó. Ainda não mandou aqui? Tem que mandar seu nome completo dizendo que você quer participar. Você manda o nome completo, o endereço e dizendo que você quer participar aqui do sorteio já já. Daqui a pouquinho no final do Popline, né? Nós teremos aqui então este sorteio trazendo para você esse presentaço da Rádio Nova FM para você que tá na sintonia aqui da Rádio Nova. Então, ó, você que tá ligado, tá em sintonia? Já mandou aqui? A galera que mandou? Boa sorte, boa sorte. É, e quem tá aqui ainda não mandou, vamos conferindo aqui, ó. Vamos ver a galera que tá chegando mensagem aqui. Quem tá aqui mandando aqui é a Larissa de Paula Lopes, da rua Antônio Verígolo, em Simonésia. Tá ligada? Ô, Larissa, abraço pra você, boa sorte. Já está participando do sorteio, tá bom, minha querida? Quem tá aqui também, um abraço especial na programação. O Luiz Manuel, do bairro Santana, também quer participar aqui do sorteio. Abraço, muito obrigado. O João Vitor, do bairro Lajinha, também está participando do sorteio, boa sorte. Quem tá aqui na sintonia também da Rádio Nova FM, o Diego. O Diego também tá aqui, Diego dos Santos Pereira, centro de Manhuaçu, quer participar do sorteio também, boa sorte. E obrigado pelo carinho, pela companhia aqui na Rádio Nova FM. Ó, no final do programa nós teremos aqui então o sorteio para você que tá na sintonia da Rádio Nova. Agora tem Gustavo Lima, Bala Alojada. Boa tarde para você.

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9: Você aqui no finalzinho de tarde desta terça-feira, 8 de setembro. Alegria em ter você conectado em sintonia da Rádio Nova. Neste momento, a temperatura em Manhuaçu, 19 graus. E a mínima prevista para hoje, 14 graus. Tempo nublado, umidade relativa do ar, 83%. E agora é hora de sorteio. Mas antes aqui, um abraço para a galera que tá aqui, ó. Quem tá aqui na sintonia da Rádio Nova FM também. Um abraço aqui pro Alexandre, tá ligado, tá em sintonia, né? O Ceará, tá no bairro Lajinha. Um abraço para você e obrigado pelo carinho, pela companhia. O Leonardo também, tá ligado, tá no centro aqui de Manhuaçu. Tá na rua Luiz Cerqueira. Um abraço, muito obrigado aí pela companhia. O Maurício tá lá em Santana do Manhuaçu. Um abraço e obrigado pelo carinho, pela companhia. Quem tá aqui também, o Said também, um abraço. Abraço especial pra Jéssica Córrego do Rote. Manhuaçu também tá ligada, tá na sintonia da Nova FM. Obrigado pelo carinho, pela companhia. E agora é hora do sorteio. Teremos aqui então 2 pares de ingressos para o show do Panda, dia 10 de outubro. Boa sorte pra todo mundo. Bora conferir quem vai levar aqui, ó. Vamos ler, vamos lá. Ó, o primeiro par de ingressos aqui vai para ela, Claudineia Lucindo Rodrigues de Reduto. Parabéns, Claudineia! Leva aqui o primeiro par de ingressos para o show do Panda, dia 10 de outubro. Ó, já vai poder ir e, claro, né? Vai levar alguém aí, hein? Eita! E quem vai levar aqui o segundo par de ingressos? Vamos conferindo aqui, então. Vamos lá. Quem vai levar aqui vai ser... Débora Bebert Stanislau, de São Pedro do Havaí. Ô, Débora, parabéns pra você, parabéns. Ó, ela leva aqui o segundo par de ingressos, parabéns, tá? E agora vai chegando o finalzinho do programa de hoje. Quem tá chegando por aqui é ele, Adrian, tá aqui, ó. Já vai estar aqui, ó, será a sua companhia aqui no Vibe da Nova. Adriano, boa tarde pra você. Agora quase boa noite, né?
10: Boa tarde, Eli Glazer Sérgio. Coisa boa fazer parte dessa tarde aqui com você, cara. Que momento magnífico, mágico e especial.
9: Você tá bem?
10: Graças a Deus.
9: Pronto e preparado pra trabalhar?
10: Demais da conta.

0: Tá animadinho, tá animadinho. Esse cara é comédia.
1: Eu posso contar onde eu fui com você naquela festa?
0: Não. É melhor, deixa em off.
1: Deixa em off isso aí.
0: Mas foi você, pagode, mas foi você quem? Paulo Fraga?
1: Não, eu, o Eric Ronaldão. Glazer.
0: Não, eu
1: e
0: não.
1: O Eric Glazer.
0: Eu tava a trabalho. Eu tava a trabalho. Eu não pude ir na festa. Você me convidou, mas eu não pude ir.
1: É, o Rafinha foi.
0: Rafinha foi?
1: Foi.
0: E não faltou, não?
1: Não faltou, não.
0: Ih, rapaz, mas vamos deixar essa... Bom trabalho pra você, então, ó. Tem música, tem informação, tem bate-papo com a galera, não é isso?
1: Demais da conta, daqui a pouco tem vibe da Nova.
0: Bom trabalho pra você, então. E amanhã tem mais, depois do Orelhão da Nova, 15h, se o bom Deus nos permitir, é claro. Um abraço carinhoso, a última sequência pra você do Popline aqui na Rádio Nova. Até amanhã, tchau, tchau.
2: Cacho Leonardo.

Boa noite, meu amigo, boa noite, meu irmão. Alegria, paz, bênçãos de Deus na sua vida. Agradeçamos a Deus o dia, os trabalhos. Agradeçamos a Deus a presença e a força, a luz e a graça derramada em nossos corações. Que Deus abençoe nossas famílias e nossos lares. Chegando ao final de mais um dia, início da noite, agradeçamos a Deus pelo seu amor infinito derramado em nossas vidas, a partir do trabalho,

Rezemos pelos doentes, enfermos, famílias enlutadas, idosos. Agradeçamos a Deus as nossas famílias e nossos lares. O anjo do Senhor anunciou a Maria e ela concebeu do Espírito Santo. Ave Maria, cheia de graça, o Senhor é convosco, bendita sois vós entre as mulheres, bendito é o fruto de vosso ventre, Jesus. Santa Maria, Mãe de Deus, rogai por nós, pecadores, agora e na hora de nossa morte. Amém. Eis aqui a serva do Senhor, faça-se em mim segundo a vossa palavra. Ave Maria, cheia de graça, o Senhor é convosco, bendita sois vós entre as mulheres, bendito é o fruto de vosso ventre, Jesus. Santa Maria, Mãe de Deus, rogai por nós, pecadores, agora e na hora de nossa morte. Amém. E o Verbo se fez carne e habitou entre nós. Ave Maria, cheia de graça, o Senhor é convosco. Bendita sois vós entre as mulheres. Bendito é o fruto de vosso ventre, Jesus. Santa Maria, Mãe de Deus, rogai por nós, pecadores, agora e na hora de nossa morte. Amém. Rogai por nós, Santa Mãe de Deus, para que sejamos dignos das promessas de Cristo. Oremos. Infundi, Senhor, a vossa graça em nossos corações, para que, conhecendo pela anunciação do anjo a encarnação de Jesus Cristo, vosso Filho, cheguemos por sua paixão e cruz à glória da ressurreição. Por nosso Senhor Jesus Cristo, vosso Filho, que é Deus, na unidade do Espírito Santo. Amém. Glória ao Pai, ao Filho e ao Espírito Santo, como era no princípio, agora e sempre. Amém. As almas dos fiéis, pela misericórdia de Deus, descansem em paz. Amém. Anjo de Deus, que por divina piedade sois minha guarda e proteção, iluminai-me, guardai-me, dirigi-me, governai-me. Amém.

Boa noite, queridos ouvintes da Rádio Manhuaçu, da Rádio Nova. Retornamos com mais reflexões sobre Maria Santíssima, nossa querida e amada mãe. Estamos falando sobre a Natividade de Nossa Senhora. E a festa é justamente hoje, 8 de setembro. Nós encerramos ontem falando que a igreja, ela não costuma celebrar o dia do nascimento. Mas em três casos, celebra-se o nascimento dos santos, não a sua morte, né? Celebra-se o nascimento de Jesus, claro, no Natal, São João Batista e também da própria Virgem Santíssima. Nos evangelhos nós não encontramos citações sobre essa festa da Natividade, tampouco os nomes dos pais de Maria. Só há referências à Virgem Maria quando se trata de ressaltar algum fato que diga respeito ao Salvador. A palavra de Deus nos mostra, mesmo que de forma discreta, a presença de Maria Santíssima nos momentos centrais da história da salvação, como na encarnação, a inauguração do ministério de Cristo, a sua crucifixão, o nascimento da igreja com a vinda do Espírito Santo e outros eventos. Contudo, os evangelhos não nos dão informações a respeito da família de Maria, da sua infância, da sua formação, do seu temperamento, do seu aspecto físico, entre outras características. Mas a tradição faz menção ao proto-evangelho de Tiago, apócrifo escrito no século II. Entretanto, o acontecimento fundamental da vida de Maria continua sendo a Anunciação. E amanhã nós vamos voltar falando sobre a relevância dessa festividade, da celebração da Natividade de Maria Santíssima. Bom restante de noite para você e até amanhã, se Deus quiser.

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7: Hora certa pra você, agora são 6:08, 6:08.
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7: Oi, gente, tô chegando pra fazer parte da sua noturna aqui em 88.3. Agora 6:09, 6:09 desse dia 8 de setembro de 2026. Boa terça-feira pra você, começando a nossa vibe gostosa até as 9 da noite. Eu faço companhia a você, posso fazer companhia a você? Posso ir embora pra casa contigo? Então tá bom, então vamos fazer o seguinte, aumenta o volume. Esse botãozinho aí que tem do lado do volante, aumenta, porque o Vibe da Nova tá começando. Tem muita música boa pra você curtir, viajar e matar saudades aqui na programação da Nova FM 88.3, 984541735. Tudo liberado para você participar. Então, ó, venha para cá, a sua noite está só começando.

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1: E que vibe gostosa, 6h15 aqui na Nova. Esse foi o som do Ferruz, Casal do Mal. Anterior, Simone Mendes, Direitos Iguais. E ele tá aqui com a gente, Alessio Zap. Abraço pra você, Alessio. Abraço pro Camisa 10 do Botafogo, futuro Camisa 10 do Botafogo. O Zapinho que vai jogar aquele futebol das terças, né? Aquele futebolzinho maneiro nessa terça-feira, né?

0: É, Zapinho, grande camisa 10 e ó, vai ser o camisa 10 e vai resolver a história do Botafogo. Escuta o que eu tô te falando, hoje é dia 8 de setembro de 2026. O futuro já me diz que o Zapinho vai ser o cara, o camisa 10 do Botafogo e vai fazer história, né, Zapinho? E ó, depois você manda uma camisa autografada pra mim, hein, Zapinho? Me ajuda aí, rapaz. Grande Alessio, um beijão no coração, obrigado pelo carinho, muito obrigado pela sua companhia aqui na Nova. Você tá ligado, tá curtindo aquela noite especial de terça-feira? 984-54-1735.
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3: Dicas e cuidados práticos para o inverno. Evite tomar banhos muito quentes. Tomar banho muito quente é ruim, porque a água quente remove a camada protetora e altera o pH e a microbiota natural da pele, deixando-a mais ressecada. 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

0: Pô, legal demais o som da Gica em um minuto. Meu jeito de amar, fim da noite. Agora são 6h28 aqui na Nova. Hugo e Guilherme com Natanzinho Lima, um minuto. Abrindo aqui a sequência 984541735. Daqui a pouco eu atendo você, o seu pedido musical, a sua voz aqui na Nova.
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3: Gustavo Moura e Rafael, mais uma vez, falando de amor.

0: Gustavo Moura e Rafael, cara do golpe. Olha, agora são 6h29, 984-54-1735, para você participar com a gente, mandar o seu salve aqui no nosso WhatsApp. A gente vai mandar aquele alôzão especial para você que está trabalhando, você que está na mercearia, você que está na padaria, você que está no carro, você que está indo embora para casa, você que está indo pro futebol, você que está curtindo a nova, onde você estiver. Ótima terça-feira para você, obrigado pelo carinho, audiência e companhia.
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1: Olha, agora são 6h35. Depois de curtir essa música do Cleiton Romário com o Zeneto Cristiano, Não Namora. Namora ou não namora, hein? 6h35, a temperatura atual nesse momento em Manhuaçu é de 19 graus, com céu nublado a parcialmente nublado. A possibilidade de chuva para essa noite de terça-feira aqui na cidade de Manhuaçu. A máxima podendo chegar a 22 graus, a mínima de 14 graus. A sensação térmica nesse momento é de 21 graus aqui no

0: no centro da cidade de Manhuaçu. Tá indo embora pra casa, tá indo no aplicativo, aquele abraço pra você. E as meninas estão indo embora pra casa. Abraço aqui super especial pra Rose e a Gilza. Estão ligadinhas com a gente, né? Obrigado pelo carinho, muito obrigado pela companhia. Bom descanso pra vocês, meninas. Muito obrigado pela audiência, tá bom? Aqui na Nova, quem ouve sabe o que que é. Agora são 6h36.
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2: Pô, legal demais, menos é mais. E o Pablo cantando Saudade Conveniente, agora faltando 16 minutos, faltando 16 para as 7. Você ligado aqui na Nova, Henrique Juliano, abrindo aqui a sequência. E você ligado, você interligado, ótima noite para essa galera top que tá curtindo a Nova, a maior e a melhor. Quem ouve sabe o que quer. Mandando aqui um abração especial para uma turma. A Yara tá passando por aqui, o Jorge, o Luiz também passando por aqui, junto com a Patrícia, sempre ligadinhos. Adriano, tô gostando demais, só tá tocando música boa, hein? A Marta Medeiros também tá passando por aqui, junto com a Andréa Silva. Abraço pro Jorge Couto, a Cris Pires, a Rose também passando por aqui, a Renata Conceição e a Marta, mandando um abraço pra toda essa galera. Obrigado aí pelo carinho, tá bom? Pela audiência e companhia. Adriano, você só tá tocando musicão, hein? Que é isso? Ah, vocês merecem as melhores músicas e na vibe da Nova só toca música boa pra você. 6h45.

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10: Até as 9 da noite eu faço companhia a você. Agora são 6h48, faltando 12 minutos para as 7. Abraço para Carol, abraço para o seu esposo, abraço para os netinhos ali. O Arthur, Helena e Laura são os netinhos da Rose. Tá ligadinhos com a gente, estão no carro, só curtindo música boa. Beijinho aí pro Arthur, pra Helena, pra Laura, pra Carol, o esposo e também essa vovó coruja, a Rose, sempre ligadinha com a gente, curtindo a nova, maior e a melhor.

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1: Olha, agora são 6h53, expulsão da Márcia Felipe, anterior Henrique Juliano, seu perfil. Abrindo aqui a sequência, um abraço para Marlene e o Adão lá em Luisburgo, no bairro São Jorge, ligados com a gente nessa noite, terça-feira. Valeu, Marlene, abraço para você, abraço também especial para o Adão e toda a galera de Luisburgo ligado com a gente. 98454-1735.

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1: Olha, agora são 7h04, esse foi o som da Lud com um Sorriso Maroto. Não é por maldade, claro que não. Maiara Benevides também tá passando por aqui. Valeu, Maiara, abraço pra você, obrigado pelo carinho. Uma ótima noite pra ela, Margarete Veríssimo. Alô, Margot, tá lá em Vespasiano, tá ligada com a gente pelo aplicativo. Valeu, um abraço pra você, brigadão. Um abraço pra todos do Engenho da Serra que estão ligados com a gente, curtindo a nova, maior e a melhor. Quero agradecer aqui o carinho, a audiência, a companhia de toda essa galera que tá participando, mandando a sua mensagem aqui no nosso WhatsApp 98454-1735.
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0: Ficou legal demais o som de Diego e Vitor Hugo, Zeneto Cristiano, A Culpa é do Meu Grau, Léo Santana, Zona de Perigo, Zeneto Cristiano com Cadeira Cativa, abrindo essa super sequência pra você aqui na Nova. Agora são 7h14, boa noite.
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6: Olha, agora são 7h19 aqui na Nova. Uma boa noite especial para Kesler. Tá lá em Nova Friburgo, na região serrana do Rio de Janeiro, ligadinha com a gente. Se aqui tá frio, lá em Friburgo, então, meu Deus do céu, né? Lá deve estar duas vezes mais do que Manhuaçu. Lá é muito frio. Cidade linda, maravilhosa, Friburgo. E coisa boa, época boa do friburguense. Meu Deus do céu, que saudade. Kesla, abraço para você e para todos aí de Friburgo, região serrana do Rio de Janeiro. Todo mundo ligado na Nova, curtindo a maior e a melhor.

0: Pô, legal demais o som da Marília Mendonça, Como Faz Com Ela, Panda, Má Influência, Gustavo Lima, Aquela Bala Alojada. Agora são 7h27 aqui na Nova, mandando um abraço pro Rodrigo Viana Lopes, ali do bairro Matinha. Valeu, Rodrigo. Abração pra você, obrigado pelo carinho, tá bom? Um abraço pro Fernando do aplicativo, trabalhando, ouvindo, querendo ouvir um som aqui. Abraço pra você, Fernando Souza Miranda, bairro Santana, sempre ligado com a gente. Valeu, Fernando. Obrigadão aí pela companhia, muito obrigado pela carona que nos dá com 88 no seu dial.
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0: Pô, legal demais o som da Ivete, acelera aí, boa noite pra você, ligado, interligado com a gente, curtindo a Nova FM, curtindo o Vibe da Nova, até as 9 você curte a melhor programação, Rafael Quadros com Felipe Araújo, você ouviu o Grupo Menos e Mais com o Champanhe Simone Mendes, Me Ama ou Me Larga, agora faltando 15 minutos, faltando 15 para as 8, e a sua programação especial dessa terça-feira é aqui o Vibe da Nova, muita música pra você curtir, claro, com a sua participação, 98454-1735-0, operadora 33, 98454-1735.
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Pô, legal demais o som do grupo K-Pop BTS, agora faltando 11 para as 8. Mandando aqui um abraço para Maria Vitória, sobrinha da Margarete Veríssimo, tá lá em Vespasiano, ela manda um abraço especial pro Rafael Muniz. E ela tem 11 aninhos, tá ligada com a gente, tá junto com a, né, a sobrinha, a Margarete Veríssimo, tá todo mundo ligado, curtindo a nova maior e a melhor, isso é bom demais. 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

0: com aquele apelido carinhoso que você tem, com aquele apelido carinhoso que você passou aí pra sua esposa, pra sua namorada, pra essa pessoa maravilhosa que vive com você, hein? Você costuma usar algum apelido carinhoso específico para os seus amigos, para os familiares, namorados? Então, se quiser, posso compartilhar com você aqui alguns. E a galera tá ligada com a gente. 98454-1735. Quero agradecer o carinho, a audiência, a companhia dessa galera top que tá curtindo a nova, a maior e a melhor. 8 em ponto, ótima noite pra você.
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3: A sua vibe mais gostosa, agora são 8:08 aqui na Nova. Suel e Marvila Tomara, Lagoon e Ana Vitória, abrindo aqui a sequência. Galerinha participando com a gente, 98454-1735, para você participar, mandar o seu abraço, mandar o seu recado, mandar o seu boa noite. Aqui no Vibe da Nova, quero abraçar de forma especial o Wildon Cardoso, tá ligado com a gente, valeu, Wildon Robson, o Ademar também passando por aqui, eu falo, Adriano, o programa tá um espetáculo, o JP também tá passando por aqui, o Jorge também mandando mensagem aqui, falando assim, ó, quero mandar um abraço pra minha esposa, a Micaela, o Sérgio, o Rodrigues e a Micaela e o Jorge, tá todo mundo ligado, curtindo a Nova, falando assim, Adriano, tão tomando uma aqui, assistindo o jogo e curtindo a Nova, hein, dando aquela moral pra você aí, pô, obrigado aí, tá? Um abraço pra vocês, obrigado pelo carinho, audiência, um abraço também super especial pro Carlos, o Carlos Simão, o André Lima e o Luciano também passando por aqui, desejando uma boa noite pra toda a galera que tá curtindo a Nova. Lá em Reduto tem a Claudineia, Lucindo Rodrigues e Reduto, tá ligada com a gente, tá querendo curtir aqui o som do Gustavo Lima, essa aqui, ó.

0: playlist favorita.
1: É, e qual a sua playlist favorita? Essa não pode faltar na minha playlist, hein? A Vânia Lima tá ligada com a gente. A Vânia Lúcia de Lima, do Nossa Senhora Aparecida. Radinho ligado, curtindo a Nova Maior e a Melhor. Um abraço pra você, tá bom, Vânia? Obrigado a todos aí do Nossa Senhora Aparecida. Sempre ligadinhos com a gente, curtindo a Nova.

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2: A melhor programação para você, 8h24 aqui na Nova. Jorge Henrique e Rodrigo, cuida da sua vida quase todo dia. Zeneto e Cristiana, a galera tá cuidando. Você posta lá, claro, fazendo aquele churrasco. Você não vai convidar a galera? Aí a galera te manda mensagem, claro, falando. E aí, vai chamar ou não para essa resenha maneira aí na sua casa? E você, vai chamar? Ainda não? Ah, então faz uma coisa, faz igual o Paulo Domingos, segurança. Abraço para você, obrigado, tá bom, pela audiência. Muito obrigado aí pelo carinho, o Paulo Domingos, sempre curtindo a Nova, maior e a melhor. Ele tá aqui falando assim, ó, vamos fazer uma resenha. Paulo, abraço para você, bom descanso, obrigado pela companhia e sintonia.

Ah, claro que não. Ninguém merece. Sorriso Maroto, Ludmilla, K10. Não mereço ser amante. Agora são 8h27 aqui na Nova. Tá ligado com a gente, tá curtindo a Nova. Uma boa noite especial pra Andréa Rocha. Manda uma música aí bem especial pro maridão Reginaldo Rocha. Estamos aqui sempre ligados, curtindo a Nova, maior e a melhor.

0: Joaquim Ovo sabe o que quer. Abraço pra galera do táxi, a galera dos aplicativos, sempre ligadinhos com a gente, levando aonde estiver conectado com a Nova. Obrigado pela carona que nos dá com 88 no seu Dion, tá bom? Boa noite.
1: Oi, Adriano, boa noite, tudo bem?
0: Tudo jóia. Como é que tá, Ivone?
1: Queria te pedir a música hoje. João Santana e Murilo Ruf. Agradecer pro meu filho, Cineia, Demi, Cristiano, Calzabé, Jandira Gomes, Denise Lima e Dona Margarete. E pra minha sobrinha Cássia Reduto, pra você, obrigado.
0: Obrigado. Abraço, Ivone, brigadão aí pela audiência, hein? Muito obrigado pela companhia. Agora são 8 horas mais 28, 8h28.

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0: Olha, esse é o som do Justin Bieber, Sorry. Anterior você ouviu Ícaro e Gilmar Voltável. Agora são 8h39 aqui na Nova, mandando aquele abração especial pro Cristiano lá do Corre do Poço Fundo no Barreiro. Ele e a família, os vizinhos, tá todo mundo curtindo a Nova maior e a melhor. Quem ouve sabe o que quer.
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0: legal demais, o Henrique Juliano em Gaiola. Luan Santana. 8h45, um abraço pra Fátima, tá ligada com a gente. Tá frio aí, Fátima? Abraço, Fátima. Boa terça-feira pra você, tá lá tomando uma sopinha de batata pra esquentar. E aqui o clima tá gostoso, tá 88 graus de música pra você.
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Ficou legal demais, som da Marília Mendonça, Amante Não Tem Lar. Ai, ai, ai, Marilinha Mendonça. Júnior César cantando Ciro de Culpado, mandando aquele abraço pra Maria José, tá ligadinha com a gente, valeu, obrigado. A Maria Zilane também tá curtindo a nova, maior e a melhor. Beijos pra vocês.

Esse é o fenômeno da música sertaneja, o Panda cantando Corpo Nu. Olha, eu vou ficando por aqui, deixando forte abraço a todos. Obrigado pelo carinho, obrigado pela companhia. Amanhã tem mais a partir das 6. Eu volto, se Papai do Céu permitir, a partir das 6, mais vibe da nova pra você. Daqui a pouco tem a Voz do Brasil e na sequência aquela madrugada gostosa, aquele finalzinho de noite super especial aqui na Nova FM. Quem ouve sabe o que é. Beijo, boa terça-feira. Bom descanso para você que vai descansar, bom trabalho para você que está trabalhando. E aquele abração especial para toda essa galera. Faltando 4 minutos, faltando 4 para as 9. Sou eu, 3 palavras. A gente fecha o programa de hoje. Tchau, gente!

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1: Está no ar a Voz do Brasil. As notícias do governo federal que movimentaram o país no dia de hoje.
2: Olá, boa noite.
3: Boa noite para você que nos acompanha em todo o país.
2: Terça-feira, 8 de setembro de 2026.
3: Vamos aos destaques do dia.
2: Proteção da biodiversidade.
3: Novas unidades de conservação ambiental são criadas no Amazonas e no Piauí.
2: Decretos também formalizam concessões para manejo florestal sustentável.
3: Doenças raras. 65 em cada 100 mil brasileiros convivem com alguma condição de saúde incomum.
2: O Sistema Único de Saúde acolhe pacientes, realiza o diagnóstico e realiza acompanhamento multidisciplinar.
3: Quem fala sobre o assunto é Natan Monsores, coordenador de doenças raras do Ministério da Saúde.
4: Em sua maioria, essas doenças são doenças de origem genética que afetam predominantemente crianças, mas também podem acontecer em adultos, em pessoas idosas.
2: Semana da Pátria.
3: Brasil celebra os 204 anos da independência.
2: E você vai conhecer alguns dos heróis que ajudaram a construir a nação brasileira em reportagem especial de Luana Karen.
5: A praça que abriga os três poderes da República em Brasília também guarda a memória daqueles que se dedicaram a um ideal de nação. O livro de aço reúne os nomes dos heróis brasileiros oficialmente reconhecidos.
3: Hoje, na apresentação da Voz do Brasil, eu, Mariana Jungmann e Luciano Seixas.
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